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2: Clube! Bom dia! Muito bom dia!
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2: Alô, Paragominas! Alô, região!
0: Jesus!
2: Alô, estado do Pará!
0: Jesus!
2: Deus, bom dia! Obrigado por mais esta manhã! Obrigado por este dia abençoado! Pela oportunidade de estar vivo! Pelo trabalho, a família, os meus amigos! Obrigado!
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2: Pela dádiva, a graça, a fé, a esperança que se renova no coração.
0: Para que todos cantem na mesma voz.
2: Muito bom dia. Bom dia! Estou voltando.
0: Jesus Cristo.
2: Voltando das férias. Hoje é dia 3 de agosto. E é um prazer muito grande poder comunicar aqui pela nossa Rádio Clube, poder retornar, encontrar você, amigo, aí na fazenda, na roça, no sítio, a você que me acompanha de perto, de longe, em qualquer lugar da região, aí no aplicativo da nossa Rádio Clube. Meu muito obrigado. Até às 10 horas da manhã, porque depois das 10, o senhor João de Castro Glória está por aqui com você.
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2: Eu já vou preparando.
0: Eu estou.
2: As nossas linhas de comunicação.
0: Yes.
2: Nas redes sociais. E através do zap da Clube 991-38-3697. Eu sou Valdemar Nunes.
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2: E junto com a nossa equipe é Pedro Edivan e Gabriele Bezerra entrando ao vivo aqui com a gente. É a sua mensagem chegando, é de lá pra cá e daqui pra lá. Emoção, música bonita.
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2: Obrigado a você, amigo motorista de táxi aplicativos.
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2: A você que de perto,
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2: Aqui em Paragominas, nos municípios vizinhos, aqui no eixo da Belém, Brasília. Eita, que maravilha!
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2: vem com a gente, vem na música bonita, vem na sua participação. É a nossa Rádio Clube de Paragominas, a 89.1 FM.
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0: Que Deus renove nosso coração, a nossa fé.
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0: Que maravilha, muito obrigado. Obrigado a todas as mensagens que estão chegando, pessoal. Dando esse alô carinhoso, cumprimentando a gente. Estamos de volta. É sempre bom. Eu aproveitei para descansar. Não pude viajar, não pude ir a nenhum lugar, porque eu praticamente estava aqui todos os dias. E também pelo fato de que a minha esposa fez uma cirurgia. E Deus, Ele sabe de todas as coisas. Eu acabei tendo tempo para ajudar e participar e cuidar dela. Mas foi uma bênção.
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0: É muita alegria, felicidade. A minha turma maravilhosa aqui na nossa Rádio Clube. Também na TV RBA, porque ao meio-dia eu estou no canal 30.1 junto com você. Tá bem?
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0: 8 horas e 21 minutos. No 991-38-3697. É sempre aquele momento bom, agradável, de pensar em Deus, de renovar o nosso coração, a nossa fé. Isso, bom dia.

0: 8:32. Quero abraçar você que está acompanhando a nossa programação através do aplicativo da Rádio Clube.
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0: De segunda a sexta-feira eu estou contigo aqui a partir das 10 horas da manhã. Na nossa Rádio Clube a 89.1 FM. Ela faz parte do Sistema Clube de Comunicação. São 98 anos no ar. É, 98 anos no ar. Faz parte do grupo RBA, Rede Brasil Amazônia de Comunicação. Aqui em Paragominas é o canal 30.1. Canal 30.1. E o nosso jornalismo local, Bora Cidade Paragominas, começa a partir do meio-dia. Eu vou estar contigo, trazendo todas as notícias, aquilo que acontece em Paragominas e região. Pedro Divan, Gabriele Bezerra, com imagens de Cleiton de Castro Glória e o senhor Mr. Jack.
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0: 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E nós estaremos transmitindo simultaneamente aqui pela Rádio Clube e nas nossas redes sociais.
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0: 991-38-3697 é o zap da poderosa Rádio Clube.
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0: Já vou lendo mensagens, pode ser?
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0: Estão chegando as mensagens. E é um prazer muito grande poder saber que você está do outro lado.

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1: Que música linda essa versão na voz de Léo Magalhães. Você lembra do Dalton?
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1: Anos 80, né?
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1: A música se chama Muito Estranho.
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1: Mensagem chegando, diz assim: bom dia, meu amigo. Já estou aqui na escuta. Deus abençoe sempre sua vida. E dê a sua esposa, já está com saudade do seu programa. Eu que estava com saudade de vocês. Um abraço para todos que estão na escuta. Bom dia, bom dia. Essa mensagem vem lá de Ipixuna do Pará. Compadre da Polpa, compadre da Goma, sua esposa, Dona Antônia, são ouvintes da nossa Rádio Clube. Lá na Gleba 11, não é? É Gleba 11. Eles estão ligados, trabalhando e ouvindo a nossa Rádio Clube. Quem também aparece por aqui com uma mensagem linda, diz assim: bom dia, coloca aquela música naquela mesa, né? Bom dia, meu amigo, graças a Deus que você voltou de férias. É a Luzia Ramos. Obrigado, Luzia. Outra mensagem? A minha amiga Maria do Socorro Araújo tá mandando mensagem aqui também. É áudio, minha turma.
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1: Eu estou até com a voz muito descansada e cansada ao mesmo tempo. Porque ontem eu estive participando de um evento e sempre que eu vou nos lugares, a gente acaba falando muito.
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1: Mas daqui a pouquinho vai melhorando.
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0: Oi, oi, bom dia, Valdemar Nunes.
1: Bom dia, meu bem.
0: Hoje é segunda-feira, hoje é dia 3 de agosto. De agosto, amanheceu mais bonito, porque você voltou para nossa rádio.
1: Ah, Deus!
0: Ai, meu Deus, que alegria no meu coração de ouvir sua voz, que eu sou seu ouvinte. Que Deus restaure a saúde da sua esposa,
1: amém,
0: viu?
1: Ela já tá
0: em nome
1: bem.
0: De Jesus, que ela amém. Se recupere com a paz de Deus, viu? Nosso Senhor Jesus Cristo. E eu tava esperando pra falar com você, Valdemar. Ô, que saudade, Valdemar. Manda um alô aí pra Morena no Najibão.
1: Ah, minha amiga Morena.
0: Pra Socorro Lopes, Socorro Farias.
1: É, minha turma maravilhosa.
0: Pra toda a galera aí no Daiane, tá bom? Pra Supermercado minha filha Natália Daiane. Na Magalu. Pra minha filha Eva na Magalu. Pra Bebê Araújo. Meu filho Erivelto.
1: Tô falando pra você, tem uma turma maravilhosa.
0: Eu estou
1: sua gente
0: aqui
1: querida do outro lado do rádio.
0: Da sua fã, número 1, Socorro Araújo, do Tamboatã, tá bom?
1: Meu amor, um beijo no
0: um
1: coração.
0: Um abraço, meu bem.
1: Por
0: tudo
1: favor.
0: De bom pra você e pra sua esposa, pra sua família, tá bom?
1: Valeu, obrigado.
0: Tudo que Deus restaure a saúde dela, viu?
1: Amém.
0: Em nome de Jesus.
1: Valeu.
0: Amém.
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1: Essa é minha amiga Maria do Socorro Araújo.
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1: Ouvindo a nossa rádio, a nossa programação. Lá no bairro Camboatã. Quem também está ligado e ouvindo a gente é a Santana Lobato. Ela também está lá no bairro Camboatã. Aí ela manda uma mensagem e diz assim: feliz segunda-feira. Bom dia. Que a sua semana seja abençoada, cheia de paz, esperança e sucesso. Que Deus ilumine seu caminho e encha seu coração de alegria. Essa é a mensagem da minha querida Santana Lobato, lá no bairro Camboatã. E ela diz assim: já estou ligadinha em você. Agora sim. Obrigado. Horas e 39 minutos. A sua participação comigo aqui é no 991-38-3697. É o zap da Poderosa Rádio Clube. Aí você vem comigo, eu vou contigo até às 10 horas da manhã na nossa clube.
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2: Alô, galera do Rádio Clube, Deus abençoe vocês. 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Um abraço, Zé Vaqueiro. Tamo junto.

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2: Nós vamos juntos até as 10 horas da manhã na frequência campeã da nossa 89.1 FM. E aí você já sabe, a sua comunicação comigo é no 991-38-36-97.
3: Alô, Valdemar, bom dia. Aqui é Sandoval.
2: Bom dia, meu irmão.
3: Meu amigo, eu tô precisando da informação sua.
2: É você que manda.
3: Porque muitos conhecidos meus que votam no Castelo Branco, eu voto também.
2: Está reformando a escola, né?
3: Na sexta. É. Sim. E o Castelo Branco não funciona mais. Eu queria saber se você sabe onde é que os eleitores do Castelo Branco vão votar esse ano. Porque muita gente procura e eu não sei informar. Você tem que mandar uma equipe para fazer uma matéria lá informando sobre isso?
2: Vou fazer isso.
3: Diga aí pro seu amigo.
2: Vou fazer.
3: Obrigado.
2: Valeu, Sandoval.
4: Tudo bem. Faço as minhas palavras mesmas.
2: Essa é a minha amiga Janaína, né?
4: Oi, meu querido amigo Valdemar, tudo bem?
2: Tudo bem.
4: Faço as minhas palavras mesmas da ouvinte do programa.
2: Sim.
4: Que bom, né, que você voltou.
2: Tô abençoado.
4: Que o papai do céu restaure a saúde da sua esposa.
2: Isso, isso.
4: Que ele é o médico dos médicos, né?
2: Com certeza.
4: E essa rádio já tem a sua cara. É o seu perfil.
2: Que bom.
4: Pode ter todos os locutores.
2: Ah.
4: Mas a rádio não é mesmo sem você, meu querido.
2: Oh, meu bem.
4: Bom dia, um abraço, tudo de bom.
2: Obrigado.
4: Nesta segunda-feira abençoada.
2: Obrigado, obrigado mesmo.
4: E que a sua, a minha e a nossa semana seja uma semana de muitas bênçãos. De muitas conquistas.
2: Amém. Amém. Estou falando aqui na rádio. A rádio, ela é mágica. A rádio, a gente se conecta, fala com pessoas que talvez a gente nem conheça, mas que existe esse feeling, existe essa química, esse carinho, que a gente também transmite daqui. E eu agradeço a todos vocês que estão ligados aí, tá bom? Obrigado pelas mensagens que estão chegando. Aqui chega a mensagem do meu amigo Giovanni. Ele disse assim: bom dia, Valdemar, seja bem-vindo novamente. Que Deus abençoe o nosso dia grandemente. Ô, Giovanni, meu irmão, eu quero é que você também seja abençoado. Obrigadão pelas palavras, tá bem? Grande Giovanni, valeu. Eita, eu vou abraçando o povão maravilhoso que tá ouvindo a gente lá em Irituia. Um beijo grande no coração a todo meu povo amado lá na cidade de Irituia. Ontem eu estive por lá, me divertindo, ajudando. Daqui a pouco eu vou estar ouvindo áudios lá de Irituia. Quero mandar um abraço pro DJ Mateuzinho, que tá ligado com a gente. Um grande abraço, Mateuzinho. Vando, a família. Muito obrigado, gente. Obrigado por tudo. Carinho também lá da cidade de Irituia. Essa música se chama Cacos de Briga. É Hugo e Alex junto com Enzo Rabelo. Grande beijo, obrigadão como sempre. Até as 10 horas por aqui na nossa Rádio Clube.
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0: E através do 991-383697 é o zap da nossa poderosa Rádio Clube. E eu sou Valdemar Nunes Filho, em nome de Macedônia Agro. 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
0: 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Bom dia! Olha, de segunda a sábado, a partir das 5 horas da manhã, a Rádio Clube já está no ar com o Papa da Comunicação, Emmanuel de França. É isso mesmo. Logo em seguida, de 8 até as 10, eu estou por aqui de segunda a sexta. Programação que daqui a pouco eu tenho participação ao vivo, entrevistas aqui na nossa rádio. Logo em seguida, às 10 horas da manhã, chega o senhor João de Castro Glória. Eu volto ao meio-dia, junto pela Rádio Clube TV RBA e nas nossas plataformas digitais. Tá bom? Fica ligado com a gente. Tem mensagem chegando, é? Vamos ouvir aí, por favor.
2: Bom dia, meu querido cunhado. Já estou aqui na sintonia da rádio. Escutando o seu programa.
0: Eita, essa minha cunhada Nádia, meu irmão Sereco, eles estão lá em Irituia, ouvindo a nossa Rádio Clube, município de Irituia. Lá em Irituia tem uma turma maravilhosa, amigos de coração, da alma, meus irmãos, sempre ligados através do aplicativo. Lá no Itabocá, um grande beijo, um abraço. Meu tio Arizinho também, lá na Família Unida. Grande abraço a vocês, valeu, brigadão, hein? Tamo juntos!
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0: Até as 10 horas da manhã, você já sabe, é comigo. Aqui na frequência campeã da nossa Rádio Clube.
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0: E música bonita, a todo momento tocando aqui pra você.

0: dia, Valdemar. Bom satisfação dia. Rever o mestre da comunicação.
1: Esse é meu amigo Elton Moreira, aqui. O gaúcho.
0: Bom retorno, bom trabalho.
1: Lá no Bela Vista.
0: Abraço, meu amigo gaúcho Alto.
1: Valeu, gaúcho.
2: Muito obrigado.
3: Essa é a rainha da música sertaneja.
2: Que prazer, muito obrigada.

Daniel Silveira no piano, beleza. 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
4: Ei, meu amigo Valdemar, eu vou chamar a Santana pra ir escolher teu presente, que eu vou dar o teu presente de aniversário. Aí eu chamei a Santana pra ir comigo lá, escolher.
5: Oh, meu Deus do céu.
4: O que nós vamos comprar pra tu, viu?
5: Não precisa.
4: Eu vou dar um presente pra você, meu bem.
5: Não precisa, não.
4: Pensa que eu esqueci o seu aniversário? Não esqueci, não. Tô aqui, ó, na minha cabeça aqui. O que que eu vou comprar? Um brace bonito?
5: Não, não precisa.
4: Pra aparecer na minha televisão zona enorme, só o luxo. Ai. Olá, bom dia.
5: Bom dia, minha amiga. Essa é a Sara, lá na Estrada da Maritaca.
4: Bem-vinda à sua volta, meu amigo. Você faz muita falta no seu programa, ó, Valdemar.
5: Obrigado,
4: gente. Que o nosso dia esteja abençoado na presença do Senhor.
5: Amém, amém.
4: E saúde pra sua esposa, viu, meu amigo?
5: Amém, obrigado, tá? Só mensagem bonita, a gente recebendo aqui na programação da nossa Rádio Clube, a 89.1 FM. Eu quero abraçar minha amiga Sara. Ela está com o esposo dela lá na Estrada da Maritaca. Eles moram num sítio Mato Verde, ali na região, quem vai em direção a Paragonorte. Minha amiga Sara, o seu esposo Jonas. O Jonas me escreveu assim: bom dia, Valdemar. Graças a Deus pelo seu retorno. Vamos que vamos. Nós estamos com muita saudade de você. Eu também com saudade de vocês. De segunda a sexta-feira eu estou a partir das 10, das 8 até as 10. De 8 a 10, tá bem? Outra mensagem chegando aqui na nossa programação é o meu amigo Antônio Ferreira. É operador de máquinas, é trabalhador, trabalha no trator. Aí ele disse assim: bom dia, meu amigo, que Deus abençoe nosso dia. Amém. Obrigado. Vem com a gente na programação campeã da nossa Rádio Clube. De perto, de longe, em qualquer lugar que você estiver, eu estou aqui em Paragominas. E de segunda a sexta-feira na Rádio Clube 89.1 FM. E você pode me ouvir através do aplicativo da rádio. Tem uma turma maravilhosa ouvindo a gente. Inclusive, eu quero abraçar a doutora Risalva Pantoja, lá no município de Irituia. Um beijo grande, doutora. A doutora Risalva, um grande abraço, obrigado. Tá mandando mensagem aqui. Ela disse assim: bora bombar esse programa, hein? É. Valeu, doutora. Deus abençoe, tá bom? A senhora é uma pessoa maravilhosa. Vamos junto, daqui a pouco eu vou conversar ao vivo com o nosso repórter Pedro Edivan. Ele vai me contar tudo o que está acontecendo na região, principalmente neste final de semana. Até às 10 horas da manhã é comigo aqui na programação campeã da nossa Rádio Clube. São 9 horas e 25 minutos, não perca

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0: Atendendo pedidos musicais, mas agora eu vou conversar com Pedro Edvan ao vivo. Aqui na programação vai fazer um giro de notícias, me contar tudo o que acontece em Paragominas e na região.
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0: 9:44, senhor Pedro Edvan, boa semana abençoada. Conta pra gente, Pedro, o que está acontecendo.
2: Muito bom dia, Valdemar, bom dia a todos os ouvintes da Rádio Clube 89.1. E olha que bom ter você de volta, depois aí das baterias recarregadas.
0: Verdade,
2: aí,
0: é verdade.
2: Já para levar entretenimento, informações. Esse é o trabalho nosso de comunicador, né, deixar todo mundo muito bem informado. Mas, Valdemar, nós recebemos agora pela manhã um acidente, agora há pouco, na BR-010, 10 quilômetros antes de chegar em Ulianópolis. As informações foram que o motociclista acabou colidindo de frente com um caminhão. A equipe da Polícia Civil, Rodoviária Federal e Científica já estão no local neste exato momento, já fazendo os procedimentos. Por enquanto, ainda não temos nenhuma informação ainda de identificação deste homem. Estamos aguardando a Polícia Científica passar mais informações. Também tivemos, agora pela manhã, uma outra informação também de um rapaz de 24 anos que acabou indo a óbito na faixa 3, lá próximo a Caipe. Segundo as informações que chegaram para a gente, ele passou mal na tarde de ontem, depois de jogar bola, chegou em casa, comentou com a mãe que não estava bem, que estava passando mal, e foi na casa da sogra buscar a sua esposa, e quando retornou para casa na madrugada, começou a passar mal. Ele passou mal, tentaram socorrer, mas ele não resistiu e veio a óbito. O corpo ainda se encontra na casa, lá nessa comunidade faixa 3. A Polícia Civil com certeza vai ser comunicada pela Polícia Militar, né, para ver aí, possivelmente, a causa morte, né? O corpo ainda se encontra dentro da residência. Nós tivemos também 3 acidentes. Um acidente aqui na rotatória da 125, Rodovia dos Pioneiros, da Rodovia dos Pioneiros, com a Colônia Duraim. Nós tivemos outro acidente também na Avenida Tropical, e tivemos também outro acidente também na Presidente Vargas. Esses foram os acontecimentos que aconteceram neste final de semana, Valdemar.
0: Estou conversando com Pedro Edvan, que está trazendo notícias, inclusive lá do município de Ulianópolis, onde aconteceu essa fatalidade. Um homem acabou perdendo a vida 10 quilômetros em direção à comunidade da Ligação. E aí o Pedro está com Gabriele Bezerra, imagens de Cleiton de Castro Glória. A nossa equipe do Bora Cidade Paragominas já está nas ruas da cidade para trazer tudo isso a partir do meio-dia no canal 30.1 TV RBA, transmitindo também pela nossa Rádio Clube a 89.1 FM. Pedro Edvan, Gabriele Bezerra, meu muito obrigado. Boa semana, Pedro, e que Deus abençoe essa semana de trabalho, dando produtividade e, como sempre, essa equipe que abraça tudo com tanta responsabilidade e compromisso.
2: Com certeza, estamos aí nas ruas, ao meio-dia no Bora Cidade Paragominas, junto com a 89.1 FM, para deixar todo mundo bem informado do que acontece em Paragominas e região. E com a Rádio Clube é assim, aconteceu, se liga na Clube.

0: Valeu, Pedro, um grande abraço. Só lembrando, gente, que a partir das 12 horas nós estamos ao vivo no Bora Cidade Paragominas. Já chega o senhor João de Castro Glória a partir das 10. Ele vai até as 12. Eu quero chamar sua atenção agora, é o seguinte. O circo que esteve na cidade de Paragominas está chamando pessoas que queiram trabalhar para desarmar o circo aqui na Avenida Tamandaré, Circo Le Petit. Um espetáculo, inclusive, que eu estive lá assistindo. Eu sou apaixonado por circo e gosto muito. Eu sempre lembro que o circo, quando eu era moleque, eu sempre fui apaixonado, que eu cheguei a vender esses pirulitos que parece um guarda-chuvazinho dentro do circo. E sempre que eu vou no circo eu lembro disso. Vendia para poder assistir os espetáculos. Então o circo está chamando você que quer trabalhar, dê um pulo lá no circo. Tem trabalho para você ajudar a desarmar o circo. Parabéns aí, Circo Le Petit. Daqui a pouco o João de Castro Glória está na nossa programação até as 12 horas. 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Vou aproveitar, vou abraçar a dona lá no Najibão. Está a Morena no Najibão. Eu quero abraçar a Morena, desejar uma semana abençoada à minha amiga Morena. O Paulo Sérgio, Rei do Caramelo, que também está lá no Najibão, ligado, ouvindo a nossa programação. Aqui no Camboatã eu tenho a minha querida Santana Lobato, meu muito obrigado, Santana Lobato. Quero abraçar a Nádia. Olha, a Nádia mandou umas fotografias agora de uma galinha caipira com arroz. Rapaz, que maravilha. Olha só, minha cunhada Nádia está lá em Irituia. Quem está em Irituia também, minha querida doutora Rizalva Pantoja. Um beijo grande, doutora. Muito obrigado. Estamos juntos até às 10 horas da manhã, de segunda a sexta-feira. Eu estou na Rádio Clube a partir das 8 horas. Então quer dizer que eu estou terminando agora. Amanhã a gente retorna às 8 horas da manhã. Mas daqui a pouco eu te encontro no canal 30.1, que transmite através do YouTube, Facebook. E você que está aí com o celular nas mãos, entrando aí no Instagram, busque lá Valdemar Nunes Filho, com W. Valdemar Nunes Filho. Um beijão, fiquem com Deus. Meu muito, muito obrigado mesmo pelas mensagens, pelo carinho que eu recebo aqui na nossa rádio.
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0: Um beijão, gente. Fiquem com Deus. A gente se vê amanhã aqui na rádio, tá? Tchau, meu muito obrigado. Eu sou Valdemar Nunes Filho. E essa é a nossa Clube de Paragominas.

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bom dia, meu povo de Paragominas, bom dia, meu povo de toda a região. A gente começa mais um programa campeão de audiência, mais um programa João Glória, a voz do povo com você até o meio-dia, segunda-feira. E que segunda-feira bonita, segunda-feira muito especial. Já são exatamente 3 de agosto, ano 2026. A gente começa sempre agradecendo em primeiro lugar o único que é digno de toda honra e de toda glória, que é o nosso Deus Todo-Poderoso. Obrigado, meu Pai, por mais esse dia. Obrigado por mais essa semana muito abençoada, Senhor. Obrigado pelas nossas famílias, pela nossa saúde. Obrigado pelos nossos empregos, meu Pai. Obrigado até por aquilo que a gente não sabe que estás fazendo por todos nós. Muito obrigado, Senhor. São 10 horas mais 26 minutos. O programa João Glória, a voz do povo, vai até o meio-dia. E olha, hoje o Bora Cidade já tem a apresentação do meu amigo Valdemar Nunes, que acabou de apresentar aí o seu programa de rádio. Agora já se prepara para o programa da televisão, que acontece a partir do meio-dia e 20. Mas, gente, essa semana é a semana da nossa feira agropecuária. Ela já começa nesse final de semana. Agora, sinceramente, eu nunca vi, durante os meus 35 anos de rádio e televisão, 35 anos de Paragominas, uma feira tão pouco falada como a nossa desse ano. Antigamente, a gente respirava a feira agropecuária. A gente sentia nas ruas o clima da feira agropecuária. A gente não vê. A gente não vê uma reação do comércio, a gente não vê uma reação das pessoas. A gente fica triste em falar sobre essa situação, porque a feira é uma das maiores características, uma das maiores marcas, uma das maiores tradições da cidade de Paragominas. E, infelizmente, a cada ano que passa, a gente vem vendo a feira não ser tão valorizada como era valorizada antigamente em todo o estado do Pará, por que não dizer em todo o Brasil, né? A gente vem vendo realmente, infelizmente, uma verdadeira decadência. E a gente fica triste, porque essas palavras não são só as minhas palavras. É o povo que passa esse sentimento pra gente. Você pode olhar aí pro seu lado, você pode andar nas ruas da cidade. Ninguém toca no assunto feira agropecuária. A não ser eu agora, aqui na Rádio Clube FM de Paragominas. Uma pena, né? Uma pena, uma tristeza, porque a gente sabia que era uma feira que movimentava a nossa cidade economicamente, turisticamente, né? E era uma opção de lazer, uma opção de diversão para todos nós. Infelizmente, a gente não vem vendo isso acontecer nos últimos anos e a gente só tem a lamentar. Mas vamos lá, vamos ver como é que vai ser, né? Para se ter uma ideia, a gente não sabe nem quais são as atrações. A gente não sabe nem quem é que vem para a feira agropecuária, porque era uma oportunidade da gente assistir grandes shows, ver grandes cantores. Não, eu não sei. Eu particularmente não estou sabendo da programação, se tem programação musical, se vai haver realmente cantores de renome nacional, não sei. Uma tristeza, gente, uma tristeza, e a gente só tem realmente a lamentar. São 10h28 agora em Paragominas. A gente tem a nossa mensagem do dia desta segunda-feira, que diz o seguinte: os que esperam no Senhor renovarão as suas forças, subirão com asas como águias, correrão e não se cansarão, caminharão e não se fatigarão. Isaías 40, 31. Olha, meu amigo, minha amiga, talvez hoje você tenha acordado cansado, preocupado ou até desanimado. Mas essa palavra nos lembra que a nossa força não vem apenas do que sentimos, e sim da confiança que colocamos em Deus. Existem dias em que parece que estamos andando devagar, porém Deus continua trabalhando mesmo quando a gente não consegue enxergar. Por isso, não desista por causa de uma fase difícil. A águia enfrenta o vento forte para alcançar alturas maiores. Da mesma forma, as lutas podem estar preparando você para um novo tempo. Porque Deus não se esqueceu dos seus sonhos, não esqueceu da sua família, do seu trabalho e das orações que você faz em silêncio. Por isso, continue caminhando, continue crendo e continue fazendo bem,
porque quem espera no Senhor não fica parado, pelo contrário, renova as forças para seguir em frente. Frase que você, com certeza, deve levar sempre no coração e na mente. Quando as minhas forças acabam, a fé em Deus me levanta. Isaías 40, 31. Quem espera no Senhor nunca caminha sozinho. Na realidade, não é nenhuma frase, é uma palavra da nossa Bíblia Sagrada para você levar no coração, para você levar na sua mente para sempre. E agora são 10h30, pontualmente em Paragominas. Bom dia.

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3: Muito bem, acerte o seu pelo nosso. Ouvindo a nossa programação, nós temos o nosso amigo Elias e a Dona Val lá no Comilão Lanches. Muito obrigado pela audiência. Quero abraçar também a Dona Conceição e o meu amigo Júnior, aí no bairro da Promissão 2, todos ligados na melhor programação, 89,1, Rádio Clube FM de Paragominas, comigo, João Glória, até o meio-dia.
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6: Muito bem, a gente já vem trazendo as nossas últimas canções desta segunda-feira. Lembrando que o Valdemar Nunes hoje apresenta o Bora Cidade, meio-dia e 20, com as principais informações do dia a dia de Paragominas e de toda a região. Eu volto amanhã com você, com a graça de Deus, às 10 horas da manhã, e já tô contando com a sua audiência e com a sua companhia. Forte abraço e tudo de bom!
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1: 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E profissional nesse momento, né? Nessa experiência que a gente trocou hoje aqui, algo que vem acontecendo desde o início do ano, a gente poder observar os atletas mais de perto em aspecto de jogo.
2: Muito bom dia pra você ligado no Jogo Aberto Pará, que já está na área. Rapaz, será que o Zé Welison já liberou o Neymar? Porque eu vou te contar, ficou na cola, viu? E o Paysandu, são 15 dias sem jogos. Não é descanso não, viu? Porque o time continua atuando. Tudo isso e muito mais a partir de agora aqui no Jogo Aberto Pará. Taliane, por que você está em pé? Pois é, Danilo Pires, a partir de hoje, está com as suas merecidas férias e ele vai fazer algo que eu descobri que é muito bacana. Quer assistir o Jogo Aberto, quer assistir o Jogo Aberto Pará e ficar cornetando. Daqui, a gente vai tocando e não é sozinha. Comigo, Saulo Zaire. Saulo, bom dia pra você com o Zé Welison, craque da
3: Tudo partida. Bom, o Zé Welison lembra muito a época que eu jogava futebol. Só que eu era mais zagueiro, o Zé Welison é volante.
2: O que foi que te tirou dos
3: Mas
2: campos,
3: é a mesma
2: Saulo?
3: Pegada, muitas coisas.
2: Muitas coisas.
3: O extracampo me tirou dos gramados.
2: Entendi.
3: Liane, tomara que o Danilo não vá pra terra do paletó de madeira, né?
4: É.
3: Ele volte o quanto antes. Bom dia, boa tarde, boa noite e ótima semana pra gente.
2: É isso, ótima semana. Valmir Rodrigues.
5: Um abraço pra você. Hoje já varamos a madrugada praticamente com bola na torre e já amanhecemos aqui com você. E é sempre um prazer estar com vocês aqui.
2: É o verdadeiro já é de casa, está em casa, né, Valmir? É isso, a gente falou de Zé Welison. Nem foi brincadeira, não. Bora ver como foi Remo, Santos e Remo lá na Vila Belmiro, o primeiro jogo das oitavas da Copa do Brasil, que ficou no 0-0. Olha, a gente acompanhou, a gente tá vendo aí os melhores momentos do que foi a partida. Saulo, Valmir, a gente fez esse jogo pela Rádio Clube e acompanhamos as duas coletivas. Tivemos aí bola na trave dos dois lados, já respondendo, inclusive, ó, com esse lance aí logo no início da partida, depois um jogo de muita movimentação, transição. Agora, Saulo, a gente acompanhou as duas coletivas, tanto do Cuca como do Léo Condé. Do Cuca, eu fiquei com a sensação de um empate com gosto de derrota, pelas perguntas e questionamentos ali dos jornalistas. Já do Léo Condé não foi bem assim. E aí, o Santos merecia a vitória ou foi um jogo que foi trocação mesmo?
3: Olha, pelo scout, Liane, se você pegar aí os números da partida, o Santos merecia uma vitória. Agora, do ponto de vista azulino, deu a impressão que a partida defensivamente ela foi quase perfeita, tá? E se o Remo apertasse um pouco, fizesse uma transição mais qualificada, ele poderia ter achado aquela bolinha para se defender, para adiantar a marcação. O Santos começou em cima, né? Aproveitando isso aí do fator casa, o gramado rápido. O Remo demorou para entender ali as movimentações do adversário, respondeu à altura nesse chute do Jajá, mas foi um Remo equilibrado, eficiente, não teve gols, são duas partidas em um confronto, o negócio está em aberto. Quem está comemorando classificação é bom colocar os pés no chão. O Santos tem um time qualificado, peça por peça é melhor que o Remo no papel. Agora, amanhã, com todo o cenário positivo, o Remo tem plenas condições de fazer um bom jogo, entregar desempenho e se classificar ganhando de quebra esses 4 milhões que vão ajudar e muito para o prosseguimento da temporada.
2: Vou fazer uma pergunta fácil para o Valmir já, mas antes eu quero ouvir a tua participação também através do WhatsApp no 98401-7422, 98401-7422. Quero ouvir de você, torcedor azulino, o que ficou faltando para o Remo voltar com essa vantagem para Belém na decisão no Mangueirão. Tem aí o QR Code também, é só escanear a câmera do seu celular. E você, torcedor bicolor, também quero ouvir de você sobre essa paralisação desses 15 dias. O que esperar e o que cobrar do Paysandu pós-descanso? Vamos, eu disse que eu tinha uma pergunta fácil para você. O que ficou faltando para o Remo conseguir gol 1-0, 2-0, já que é um jogo equilibrado?
5: Olha, mas vamos considerar também que foi para o clube do Remo um bom resultado, né? Trazer a decisão para Belém no Mangueirão e deixar os dois times em igualdade de condições, acho que foi bem legal. Agora, eu acho que o Remo, ele foi defensivamente muito bom, tanto nas laterais defensivamente, acho que o Mike fez uma grande partida, o lado direito também foi forte, naquela dobrada do Pikachu com o Marcelinho, e o Miolo também esteve muito bem. Elogio total para o zagueiro Marlon, né, que colou ali no Neymar. O Neymar saía também muito da área, que é muita característica do Neymar. O Marlon acompanhava até certo tempo, mas dentro da área, ele foi muito bem vigiado. E o Remo teve, na minha opinião, através do Zé Welison, consistência à frente dos zagueiros. Ele, quando precisou apoiar, também foi muito bem. Eu poderia eleger o Zé Welison como, individualmente, o melhor jogador. Acho que para o Remo, que foi com a proposta de esperar um pouquinho o Santos, eu acho que o resultado foi muito bom. Poderia ter vindo esse gol que pudesse dar uma vitória para o Remo? Até poderia. Como disse o Saulo, uma transição consistente, esperar aquela bola. Mas o Remo, acho que preferiu não arriscar muito. Eu acho que trazer o resultado para cá foi um grande negócio.
2: E foi justamente sobre transição que o técnico Léo Condé falou pós-jogo. Bora ouvir sobre uma avaliação do técnico do que foi esse Santos e Remo lá na Vila Belmiro?
4: No aspecto ofensivo, a gente alternou nesses três jogos, assim, momentos bons, momentos não tão bons. Mas, assim, com certeza, a transição uma das principais características e virtudes da nossa equipe. E a gente está conseguindo jogar, duelar de igual para igual. Às vezes vai ganhar, às vezes vai perder, vai empatar. O torcedor quer só que ganhe, a gente também quer só ganhar, mas a gente está disputando uma Série A de Campeonato Brasileiro, uma Copa do Brasil, difícil. Mas o importante é que o Remo está jogando com dignidade e equilibrando esses confrontos aí, jogando de igual para igual contra grandes adversários.
2: Transição, a gente falou sobre isso aqui, agora eu fico com a dúvida. Ele falou que a transição é característica do time. É uma característica de um Remo pós-paralisação da Copa do Mundo ou já é uma característica do Léo Condé? Porque eu lembro, Saulo Valmir, em vários jogos do time azulino, o Remo com dificuldade com a posse de bola, não sabendo administrar, não sabendo temporizar, não sabendo fazer a transição, e isso aconteceu agora no jogo contra o Santos. Transição foi a palavra-chave do Remo?
3: Olha, eu conheço duas transições, tá, Aliane? A ofensiva, que é a que você sai da defesa para o ataque, e a defensiva, é quando você está atacando e vai rapidamente para proteger o seu goleiro. Ele deve ter se referido aí à ofensiva, no caso, os contra-ataques. O Remo foi muito competente contra Chapecoense, Botafogo, e me ajuda aí na terceira vitória do Remo fora de casa, antes da parada para a Copa. Fora de casa não, né? Vitória do Remo, que é o mesmo número de pontos, mas é um Remo que rende mais, sendo humilde, mas pensando grande, ou seja, se defendendo com competência e sendo veloz, objetivo nos contra-ataques. Assim deu certo. Dificilmente o Remo tem peças aí que possam ter uma posse de bola maior que um adversário, por exemplo, como o Santos. São várias maneiras de você ganhar um jogo de futebol, conquistar campeonatos, atingir objetivos. O Remo é um noviço, né? Uma equipe que está de volta à Série A do Campeonato Brasileiro após muito tempo. Tem o seu dinheiro para si próprio. Em relação ao gigante do futebol brasileiro, ele está bem abaixo nessa questão do orçamento, né? Dos investimentos, e isso também tem muito a ver com você ser muito mais defensivo, propor a reação e, às vezes, não conseguir ter a posse de bola, como a gente viu em vários momentos, principalmente antes da parada para a Copa do Mundo.
2: Agora, Valmir, você que narrou esse jogo, tivemos aí muita transição, bola na trave, finalizações desperdiçadas, mas também tivemos polêmica de algo que ainda está sendo debatido aí nas redes sociais, uma situação envolvendo o Zé Ricardo. A gente trouxe o lance, inclusive, de uma cotovelada onde os jogadores do Santos ficaram pedindo a expulsão. Olha aí, o lance em câmera lenta.
5: É o João Ananias aí, né?
2: Exatamente. E aí a gente vê o movimento do braço direito do Zé Ricardo. O técnico deu só amarelo, não foi isso? Não foi para expulsão. Eu lembro do Neymar pressionando ele, inclusive, para ir no VAR ver o lance. E aí, Valmir, cartão vermelho, o amarelo ficou o suficiente? Se fosse uma expulsão, ninguém ia achar ruim. Esse lance específico, você é árbitro, o que faria?
5: É, lance para expulsão. Ontem nós falamos aqui no Bola na Torre, o Gerson Nogueira e Guerreiro. É que ele sobe, o João Ricardo, o Zé Ricardo, sobe com os dois braços abertos. Então, quando você sobe com os dois braços abertos, o apoio vai estar ali no ar. E é uma imprudência, ele leva ali. Talvez ele não esteja nem vendo a aproximação do João Ananias, que é o zagueiro que chega. Mas, ao tentar visar a bola, o jogador de defensivo, ele acaba dando de cara com um cotovelo, ou seja, ele está armado no lance, abrindo a projeção do seu espaço ali, prejudicando quem vem atrás. Para mim, vermelho.
2: Não tem polêmica. Inclusive, ficou com o nariz machucado, sangrando, precisando do
3: repouso. Até o segundo tempo, esse lance foi no primeiro.
2: Tem polêmica, Saulo?
3: Nenhuma. Expulsão, o Zé Ricardo, posso até dizer que foi maldoso, é um bom jogador, tá? O Zé Ricardo já teve um repente desse da partida contra o Palmeiras, uma entrada desnecessária, tá? Ele assume o risco a partir do momento que abre os braços, não sei se foi uma cotovelada, mas ele vai com o antebraço ali no nariz do seu adversário. Agora, pelo visto, o Bruno Arley, o árbitro de campo, ele confiou no árbitro de vídeo, que não deve ter sugerido a revisão. Já que ele não sugeriu a revisão, lance forte, cartão amarelo. Eu entendi o critério, mas o Remo foi beneficiado nesse lance.
2: E vou te falar que o Remo escapou, até porque em vários momentos a gente viu o árbitro conversando muito ali com o Neymar, com o Gabigol, muito diálogo, muita justificativa, e foram esses jogadores que foram cobrar ele, né, Valmir, para rever o lance.
5: E olha, Liane, esse lance aí é um dos poucos lances que o Neymar não apitou, porque ele apitou praticamente o jogo inteiro.
3: Mas ele tentou.
5: Ele tentou esse jogo, porque e justamente nesse lance capital, onde caberia realmente o vermelho, o Neymar não teve força.
3: Liane, os caras mais chatos e mimizentos que torcem pro Remo que eu conheço...
5: Que é mimizento, filho?
3: Chorão. Chorões e choronas. Essas pessoas chatas que só enxergam o ponto de vista remista, nesse caso aí, elas concordaram com a expulsão.
2: E no jogo lá, e cá, do jeito que a gente falou sobre equilíbrio, sobre volume na partida, o Remo com um a menos poderia ser muito prejudicado daí pra frente. Então vamos dizer que o Remo ficou no lucro, viu? Com essa situação que poderia ter sido expulsão. Agora, a gente já pensa no jogo de volta, que vai ser no Mangueirão amanhã. Aliás, torcedor azulino, fique atento. Amanhã teremos sorteio de ingressos aqui no Jogo Aberto Pará para você acompanhar esta partida decisiva em casa. E aí, provavelmente, o debate vai ser: Léo Condé vai repetir o time? Vai manter a mesma equipe? Vai mexer? Diria que se Léo Condé inicia o jogo amanhã com pelo menos uma modificação, isso já vai virar contra ele. Agora, foi um Léo Condé e o próprio Pikachu, antes mesmo da volta do jogo, do campeonato, que falou sobre a dificuldade de manter sequência dos jogadores, né? Tanto que tivemos ali algum jogo com o Patrick, sem Zé Welison, enfim. E aí, Valmir? É o mesmo time amanhã ou o Léo Condé vai ter que mexer, seja por opção, seja pelo aspecto físico, lembrando que tem Série A pela frente.
5: Agora é interessante que em relação ao técnico Léo Condé, antes dessa partida contra o Santos, já tinha torcedor que queria o Léo Condé fora do time. Já queriam fora em função daquela última derrota lá no jogo lá em Mirassol. E aí ele armou esse time, ok. Mas eu acho que é uma zaga que, não sei se o Tchamba vai estar em condição, o jogo é amanhã já,
3: dificilmente.
5: Né? Dificilmente ele vai poder jogar, mas eu acho que o jogo defensivo, armado com o próprio Marlon, que está vivendo esse bom momento, já até conhece como o Santos está encaixando o seu jogo, com o Matheus Felipe ali para aquele lado, eu não mexeria, eu deixaria exatamente como está. Eu acho que o Remo está doido para fazer o segundo jogo. O Remo está com o esquema do Santos na cabeça, que ele conseguiu encaixar. Então eu acho que ele pode até bater e espelhar o que o Santos faz. Eu acho que é por aí.
2: A pergunta é se ele vai conseguir, né, Saulo, manter esse mesmo time para amanhã.
3: Pode até conseguir. O negócio é ter uma postura um pouco diferente para você, pelo menos, fazer um golzinho, né? O Remo vai ter que fazer gol amanhã, nem que seja nos pênaltis. Mas eu mexeria em duas posições para o jogo de amanhã. Eu tiraria Pikachu e Aleph Manga, entraria com Gabriel Talhari à direita e o Vitor Bueno centralizado, fazendo ali um falso 9 e voltando como um meia com o Jajá pelo lado esquerdo. O Jajá é o principal homem do setor ofensivo do Remo hoje.
2: Essa seria a modificação que eu faria também.
3: Essa ou essa?
2: No ataque.
5: Mas só
2: essa.
5: Uma coisa, o
2: Val... Talhari no lugar do Manga.
5: Mas ele quer o Vitor Bueno centralizado. A pergunta é, eu não lembro, o Vitor Bueno fez algum jogo já?
3: Fez contra o Bahia. Na primeira vitória do Remo na Série A, ele fez o 10 e o 9 junto com o Talhari.
2: Eu acho que pro Vitor Bueno entrar, quem sairia? O Zé Ricardo? No teu time?
3: No meu time.
2: Já que ele, o Zé Ricardo tá jogando mais aproximado.
3: Não, eu acho que é um dos pontos fortes do Remo, esse tripé com Zé Welison, Zé Ricardo e Pico, que já foi o Patrick há 2 semanas. É assim que funciona o futebol, tá? Eu manteria esses 3, a linha de 4, Marcelo Rangel, e na frente, Jajá à esquerda. Amanhã eu entraria com Talhari à direita, Vitor Bueno centralizado, fazendo ali o papel do 10 e também do 9, e com algumas inversões ali do Vitor Bueno. Sai com Pikachu, o próprio Gabriel Talhari. Talhari é a hora do almoço, né, Liane? Eu tiraria amanhã Pikachu e Aleph Manga, que podem render muito saindo do segundo tempo, pegando o adversário cansado.
2: Seria isso, Valmir, no teu time
5: pode,
2: também?
5: Concordo sim.
2: Eu
5: acho
2: não iria...
5: que o Remo ganhou com autoridade o Bahia, sim, né? Tô lembrando agora, quando o Vitor Bueno fez essa função. De repente é uma.
2: Eu só não entraria no time montado por mim com o Vitor Bueno. Ainda acho que ele está um pouquinho abaixo do que a gente já viu ele atuando, mas eu optaria por ter o Talhari no lugar do Manga. Eu senti em vários momentos no
3: Talhari
2: jogo...
3: por dentro.
2: Talhari por dentro. Já Pikachu e Talhari. Senti em vários momentos o Manga com dificuldade de entender a jogada ali na frente, na troca de passes. Tem o lance que o Mike avança ali pelo lado esquerdo e ele não ocupa espaços, né? E automaticamente quebra toda a jogada. Então, e além daquelas críticas que a gente já fez, né? Do Manga saber segurar um pouco mais a bola lá na frente. Enfim, a única modificação de fato que eu faria era essa. Agora sim, nós estamos falando de modificações por questões técnicas, né? Opções ali, táticas e tudo mais. A dúvida é se o Léo Condé vai conseguir manter, por exemplo, o meio de campo. Se não me falha a memória, Saulo, é o segundo jogo que o Pico entra como titular e é substituído no decorrer da partida. Eu acho muito difícil, pela forma como ele estava mandando ali nas interceptações no meio de campo, ser apenas opção. Eu acho que pode ter aí uma limitação física de 90 minutos do Pico.
3: Dificilmente, Liane, hoje você pega um cara de meio campo que tenta fazer esse vai e volta que joga os 90 minutos. Uhum. O Zé Welison, ele joga 90 minutos, mas ele não faz o vai e volta. Ele faz mais o volta e vai de vez em quando.
5: Vai dosando, né?
3: O Pico tem uma proposta de fazer o corredor central todo ali, a área, né? O box to box, como se diz lá na Inglaterra. Talvez por esse condicionamento físico que ele ainda não atingiu o ápice, ele não seja um titular absoluto, pensando já com a cabeça do Léo Condé, mas acredito que amanhã será titular pelas interceptações, pela leitura de jogo, pela jogada aérea e por ser também um meia falso, né? Um falso 10 de vez em quando. Ele joga perto do Zé Welison, aparece perto do Zé Ricardo, um cara experiente, um cara diferente, investimento alto e que o torcedor gosta. E se o torcedor gosta, a gente tem que pelo menos respeitar a opinião.
2: No time de vocês, projetado para a partida de amanhã, o Pikachu ficou no banco. O Remo, ele segue no mercado buscando peças que estejam dentro de um custo-benefício ali, né? Que seja possível pagar, que queira vir também. E aí, o Remo no mercado começou a ser sondado o nome de um atacante, que é do Brusque.
3: Adrianinho,
2: exatamente. A gente até separou ali, que pegamos na internet, alguns lances dele. E o que me chama a atenção, Saulo Valmir, é que é um destro que joga pela direita. A gente está acostumado a ver ali trocado, um destro que joga pela direita. Seria uma sombra para o Pikachu? Ou melhor, está faltando essa sombra para o Pikachu? Porque citamos Zé Welison, citamos Mike, citamos Pico e companhia, mas ninguém destacou o Pikachu no jogo.
3: Essa sombra, não sei se o Valmir vai concordar comigo, essa sombra do Pikachu chamava-se Diego Hernandes. Uhum. Que foi embora para o Sport Recife. O Diego Hernandes não foi em 2026 o jogador diferente de 2025, claro, era Série B ano passado, Série A esse ano. Agora acho que qualquer jogador, qualquer profissional, Liane, para o bem daquela agremiação, ele precisa e merece talvez ter uma sombra ali, uma concorrência que só vai trazer problemas bons de escalação, no caso, para a comissão técnica. O Pikachu não é concursado, ele não assinou contrato até onde eu sei para ser titular absoluto, nem ele, nem um outro jogador do atual elenco. Ou seja, se tiver mal, tem que sentar até para rever os seus conceitos, ver a partida de um outro ponto de vista. Isso serve para o Pikachu, para o Vitor Bueno, para o Marcelo Rangel, para o Tchamba, para quem quer que seja. Ninguém é insubstituível, e se o Adrianinho vier como uma aposta, como uma oportunidade de mercado chegar a encaixar, um grande abraço. O Remo vai ser prevalecido e o Pikachu que se vire para voltar ao time.
2: O último jogo dele, Valmir, foi dia 26 de julho, ou seja, tá
5: pertinho,
2: na ativa.
5: Julho agora, né? Bem pertinho agora, estamos no início de agosto. É assim, eu vejo sombra, a proposta de uma sombra para qualquer jogador, é quando esse jogador que vai ter a sombra, ele está em destaque. Não é o caso do Pikachu, né? Eu acho que a contratação do Remo deveria passar por uma solução, não uma sombra, essa é a minha opinião. Então, alguém que possa ser uma solução. O Adrianinho é? Ele é simplesmente um componente de grupo? Não sei, eu apostaria numa solução, porque a reta final do Remo no Campeonato Brasileiro vai exigir muito e muito desgaste.
2: A gente fala ali pelo lado esquerdo, a possibilidade de Manga ou Jajá, centralizado Talhari ou o próprio Manga, pelo lado direito normalmente não tem muita opção, né? A modificação que acontece normalmente é a saída do Pikachu, Marcelinho avança, sai de lateral para ponta, ala na verdade, né? Para ponta, e aí entra o Matheus Alexandre. Ou seja, aparentemente não tem essa substituição do Pikachu.
3: Ou então, Liane, pensando aqui, olhando para nossa prancheta, aliás, muito bonita a prancheta, parabéns aí para a produção
2: presente
3: do jogo aberto, tá? O Marcelinho poderia ser um ponto e o Matheus Alexandre guardar a lateral. Uhum. Não tem problema nenhum se isso acontecer. É. Se o Remo for priorizado, tiver uma consistência pelo lado direito, não 10 passos para Neymar, Rony, Gabigol, como a gente viu no jogo de sábado em vários momentos, acho que o Matheus Alexandre pode fechar ali a linha defensiva, segurar a base da defesa e deixar o Marcelinho, que já provou ser um cara muito eficiente também, eficiente também do meio para
5: o
3: ataque.
5: Só mais uma coisa, Liane, o Remo também precisa contar para esta partida de amanhã. O Santos foi um time pouco inspirado no último sábado. O Santos pode produzir mais do que produziu no sábado. O Remo tem que estar preparado para isso. Imagina se Gabigol não vai desperdiçar as oportunidades que teve lá na Vila Belmiro e ser mais efetivo. Próprio Neymar, mais eficiente. E outros jogadores como o Rolazer, mais criativos. O Remo tem que ter se preparar para esse tipo de coisa também.
2: É isso. Então, quero ouvir de você, torcedor. O Remo estaria negociando com o Adrianinho do Brusque, que atuou agora em julho, ou seja, está na ativa, um ponta-direita que joga pela direita, seria a possibilidade da vaga do Pikachu brigar por vaga, a gente não sabe como vai ficar o Remo, que segue no mercado. Falamos de Remo, que jogou, lembrando que amanhã tem sorteio aqui no Jogo Aberto Pará para Remo e Santos no Mangueirão. A gente agora vai falar de Paysandu, atravessando Almirante Barroso. O Paysandu, que vamos dizer ali que não está em descanso, está 15 dias sem jogos, porque eu já ouvi que o trabalho, inclusive, está sendo intenso e como parte da preparação para enfrentar o Confiança, que é o próximo adversário pela Série C, o Paysandu realizou um jogo treino contra o Sub-20 do Papão, ou seja, profissionais e os garotos da base realizaram um jogo que tivemos gols de Thalisson, Tylon, o Rian, que foi anunciado recentemente, jogador que veio da base, e também pênalti do Marcinho. Esse jogo aconteceu no sábado, algumas imagens foram divulgadas. É um trabalho, Saulo, com bola, né? Porque aí você faz aquele treinamento muito controlado no dia a dia, ali na Curuzu, e aí você tem aí um contexto de jogo, sim, parte dessa preparação para o Paysandu, que só joga na próxima segunda-feira.
3: Você movimenta o seu time titular, traz casca para o Sub-20, adapta todas as peças envolvidas ao palco da partida. A gente está vendo uma melhora aí, né, Valmir? Exato. No gramado da Curuzu não é aquele cenário ideal, mas é um Paysandu cada vez mais adaptado, com jogadores da base, atletas que vieram de fora, um time básico aí, né, uma formação base do próprio, eu ia falar Léo Condé, mas é Júnior Rocha, e o Paysandu, acima de tudo, trabalhando, Liane, melhorando, simulando situações de jogo, com essa temperatura gostosa aí, com esse ar-condicionado, né? Para não falar o contrário, de sábado de manhã lá no estádio da Curuzu. Acho que é isso, só dar uma paradinha no gramado da Curuzu, muita coisa para acontecer até a próxima segunda-feira. Tomara que o Paysandu treine, trabalhe, descanse, trabalhe e chegue muito bem, equilibradamente, para enfrentar o Confiança com respeito e ganhar o jogo.
2: Valmir, é lógico que há uma preocupação quando tem esse jogo treino, amistoso, de jogador se machucar, se lesionar, enfim, acontecer alguma coisa. Mas é necessário, né, para você ter um contexto de jogo, você não perder o ritmo da partida. É lógico que nessas partidas, normalmente, os jogadores tiram um pouco o pé na marcação para não se expor. Mas é necessário, né, para que não fique morno lá dentro.
5: É tão necessário que eles mexeram na folga, né, seria uma folga no sábado. Resolveram colocar isso aí justamente para movimentar. E eu achei perfeito, porque o Paysandu precisa estar afiado, o jogo é contra o Confiança e todo o respeito contra a equipe do Confiança. Se o Paysandu achar que vai ser mole, ele pode se complicar. Então o Paysandu tem que entrar com força máxima, entender essa tabela, que está cada dia mais difícil, está tudo muito colado, mas o Paysandu, tecnicamente, perto das outras equipes, tem condição ampla de conseguir essa vitória aí. Eu só acho que o gramado da Curuzu, às vezes, prejudica um time que, de repente, tem uma proposta de tocar uma bola melhor, de dar mais vazão para as bolas criativas do Marcinho, por exemplo, que para mim não está conseguindo jogar no gramado tão ruim. Eu lembro que o Paysandu, com esse time montado pelo Júnior Rocha, ele fez grandes partidas no Mangueirão, favorecido pelo gramado, inclusive ganhou os clássicos com o Clube do Remo, foi campeão, fez uma partida na Copa Verde, na final, contra o Anápolis, muito boa.
3: Fez um bom primeiro tempo contra o Vasco, na Copa do
5: Brasil.
3: Exato,
5: então eu estou olhando que no aspecto esportivo, às vezes a Curuzu prejudica um time como o Paysandu, como o próprio Paysandu, embora o Paysandu treine aí.
3: Tomara, Liane, que o Paysandu faça esses dois jogos em casa, né? Lembrando, Confiança na próxima segunda, depois duas partidas no interior de São Paulo e o fechamento contra o Maringá na Curuzu. Tomara que ele aproveite a Curuzu, que haja melhorias e o Mangueirão seja o palco, de preferência lotado no quadrangular. Que o Papão esteja lá e use e abuse do nosso principal palco esportivo.
2: Agora a gente está falando de movimentação, contexto de jogo. jogo, mas após essa partida, o Júnior Rocha falou algumas palavras, deu uma coletiva e, pelo que eu entendi, o jogo de sábado não foi apenas para movimentação, teve um objetivo a mais. Bora acompanhar.
1: Eu acho que o mais importante é essa integração base e profissional nesse momento, né? Nessa experiência que a gente trocou hoje aqui. Algo que vem acontecendo desde o início do ano, a gente poder observar os atletas mais de perto em aspecto de jogo. A gente tem tido, né, um apoio muito grande, assim, do departamento de futebol, né, para valorizar os meninos da base, diante dessas oportunidades que surgem para esses atletas, que vençam o melhor, né, que chegue o melhor, que aproveite a oportunidade, o que está é melhor em todos os aspectos, físico, técnico, tático, cognitivo, psicológico.
2: Igual você, Saulo, com cabelo na régua, inclusive. Olha, pelo que a gente entendeu aí, também é uma observação dos jogadores da base. Tivemos recentemente o Rian, né, que saiu do Sub-20 também e agora integra o profissional. E aí, além de contexto de jogo, movimentação, pelo que eu entendi, também é uma forma de olhar alguns jogadores ali que têm potencial de integrar o profissional.
3: Você olha tudo, você olha o garoto de 18 anos, de 19, se aquele lateral, por exemplo, pode ser um ponta, se o ponta pode jogar um pouco mais recuado, o volante consegue ser zagueiro, pode chegar como meio, você observa todas as peças, né? O olhar do Júnior Rocha não é como o teu diferenciado, Liane, mas ele consegue ali com a análise de desempenho, né? Revendo o próprio trabalho, ver ali onde o cara se sente mais à vontade. Nós sabemos mais ou menos escalar o Paysandu titular e isso pode servir inclusive para você ter um banco forte que possa mudar um cenário de jogo ali no segundo tempo, onde a situação não esteja tão boa. Acho que é atividade, é trabalho e só o trabalho vai tirar o Paysandu da Série C do Campeonato Brasileiro.
2: Eu quero rapidamente saber de você, torcedor, e do Valmir. 15 dias sem jogos, não é sem trabalho, sem jogos. O que esperar e cobrar do Paysandu na volta?
6: Parece que não fez bem, né? Porque o Paysandu também ficou a mesma quantidade de jogos para fazer um jogo em Manaus e acabou indo muito mal e perdeu uma partida, né? Quando os jogos estavam na sequência, com o calendário apertado, o Paysandu conseguia performar muito mais, com o elenco até mais reduzido e jogando no limite. Incrível isso. O Júnior Rocha teve mais tempo para trabalhar e o time não produziu. Vamos esperar, então, que esses 15 dias sejam proveitosos para o Paysandu. Agora, eu queria só lembrar que o Paysandu ainda está no mercado procurando um zagueiro. Tem o nome do Lucas Rodrigues, né? Que está aí.
2: Pode ser anunciado.
6: Um zagueiro,
2: né,
6: de quase 2 metros de altura. Enfim, o Paysandu também está se virando aí nesse momento difícil de Série C.
2: É isso. Bora ver a galera participando com a gente. Torcedores azulinos e bicolores ligados aqui no Jogo Aberto Pará. Bom dia, galera. O Leão precisa de um homem gol e manter os escalados. É o... até o Tchamba voltar. O Edson falou, exatamente. Provavelmente o Tchamba voltando já assume ali com o
3: Tchamba. O Tchamba tá lá uma hora dessa, Edson.
2: Boa tarde, galera do Jogo Aberto Pará. Amanhã meu Leão vai ganhar o Santos. Vamos brigar por uma vaga na Libertadores. É o Anderson Brito da Terra Firme. Abraço pra você. Boa tarde, não faltou nada pro Remo a não ser livrar-se da inveja e descredibilidade por sermos nortistas. É o Edilson Bitar deixando a sua opinião. E pra finalizar, bom dia, galera do Jogo Aberto Pará. Eu sei que o Leão vai comer peixe frito com açaí. Vai ser 2-0. Abraço, Astro Bonequinho. Já tá pedindo até brincadeira. E tem abraço também, ó. O Aderivaldo Pirabás. Pirabas, ligado aqui
3: Pirabas.
2: Com a gente. Pompílio Neto, Marcela Paixão, lá da Elite Soccer. Joga bola lá?
3: Onde eu jogava e hoje eu faço meu condicionamento físico.
2: Aposentou,
3: por,
2: né?
3: Por conta própria, viu? Não tenho professor, faço sozinho.
2: Tá. Ó,
3: beijo pra toda essa galera.
2: Eita, como é carismático. Pausa pra hidratação. Já a gente tá de volta aqui no Jogo Aberto. Para.

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2: Okay? Se esse homem que você está vendo reconheceu, ofereceu alguma peça, ofereceu alguma coisa para você, não compre, porque é fruto de roubo e isso dá cadeia. Você não quer ficar preso. Então, acredito que você vai poder fazer, então, essa denúncia e ajudar no trabalho da polícia. A gente continua apurando esse caso, Natália, porque a gente quer voltar a falar dele, mas agora com a prisão desse homem e também, claro, torcendo para que todo o material que foi levado por ele possa ser apreendido e devolvido, então, às famílias, à família que passou por esse grande susto da invasão de um criminoso em uma residência aqui da capital paraense. É com você aí no estúdio.
3: Muito bem, Sancha. Obrigada pelas suas informações. De fato, um crime premeditado, registrado no último dia 26 de julho, agora recente, né? Essas são as imagens que a gente mostra para você com exclusividade aqui no Bora Cidade, do momento em que o bandido consegue ter acesso à garagem da residência e de uma maneira minuciosa, né? Tranquila, digamos assim, porque ninguém ouviu barulho algum, ele consegue realizar o furto. Aí um prejuízo estimado em mais de 10 mil reais. E digo mais, além do que ele furtou da residência, além disso, ele também acabou deixando um prejuízo para os clientes que deixaram ali no estabelecimento um aparelho de som, né, meu diretor? Que também a gente sabe que, apesar de estar com algum tipo de problema para manutenção, mas acabou indo no combo desse bandido, né? E tá aí um prejuízo enorme, tanto para o proprietário da residência, como também para o cliente que deixou ali o seu material, o seu aparelho de som. Infelizmente, qualquer informação que leve a polícia até o paradeiro deste homem que aparece nas imagens, 181 é o Disque Denúncia e não precisa se identificar. Meio-dia, 34 minutinhos, mudando aqui de assunto, agora eu aciono ele, o repórter Edmar Assunção, que chega ao vivo com informações de uma execução registrada no bairro da Pratinha, aqui na capital. Edmar, conta pra gente, a vítima já foi identificada? Boa tarde pra você.
4: Oi, Natália, boa tarde para você, boa tarde para todo mundo que nos acompanha. Foi identificada como João Vitor Pereira, de 36 anos. A vítima foi executada em plena luz do dia, por volta das 10 horas da manhã de ontem, aqui na passagem Nossa Senhora das Graças, localizada aqui no bairro da Pratinha 2, em Belém. De acordo com informações repassadas por moradores para a Polícia Militar e a perícia que estiveram ontem aqui, logo após o acionamento, a vítima estava um pouco mais à frente aqui na passagem, dentro de um veículo SW4 branco. Ele estava lá e os moradores aqui relataram que os executores já tinham passado um pouco mais cedo, né, por volta das 8 horas da manhã, depois 8 e meia, passaram por pelo menos duas vezes aqui para analisar o cenário aqui que eles iam cometer esse crime. Já tinham observado a presença da vítima bem em frente à casa. Depois, quando a vítima saiu da residência, entrou no carro, ela foi surpreendida por esses atiradores que saíram desse veículo e começaram a disparar diversas vezes. A perícia constatou aqui no local pelo menos 9 cápsulas ali na região, e depois da análise do trabalho da perícia, eles constataram que essa vítima foi atingida por pelo menos 7 tiros. Boa parte desses tiros atingiram o rosto dessa vítima, que morreu aqui mesmo no local. E o que chama a atenção, Natália, a todos que estão nos acompanhando, é que essa passagem aqui, vou pedir para o Rodovan girar e mostrar, olha só, é como se fosse um condomínio fechado. Logo à frente tem um portão ali, a pessoa precisa fazer a identificação antes mesmo de entrar aqui nessa passagem, né, para ter acesso às casas. Possivelmente, esses criminosos já tinham feito essa identificação ali, como a gente observa ali, né, o portão sendo aberto. Eles entraram aqui, analisaram todo esse cenário aqui, viram que era propício para eles cometerem esse crime e atiraram diversas vezes. Na saída, saíram daqui dessa passagem tranquilamente e até o momento ainda não há a identificação deles e nem a localização. Polícia Militar, Polícia Civil e Polícia Científica estiveram aqui ontem mesmo, né, após os moradores acionarem as autoridades para informar que tinha acontecido esse homicídio e que assustou os moradores aqui totalmente dessa passagem. A gente observa neste exato momento, que a nossa equipe de reportagem está aqui, uma tranquilidade, né, os moradores ficam com medo aí de falar, de passar qualquer tipo de informação. Poucos deles, né, que falaram com a nossa equipe de reportagem sem aceitar essa gravação, informaram que ouviram esses diversos barulhos de tiros por volta aí das 10 horas da manhã e que saíram das suas casas para verem o que tinha acontecido. Quando saíram, se depararam já com a cena do crime, essa vítima, né, o João Vitor Pereira, de 36 anos, já morta dentro do veículo, né, essa SW4 de cor branca, e os criminosos já tinham fugido aqui do local. Até o momento, a polícia está trabalhando, está apurando para identificar a motivação desse crime. Até a vítima, ela não era muito conhecida aqui nessa área. Os moradores informaram que essa casa que ela estava residindo é uma casa alugada, né? Ele tinha alugado aqui recentemente, então ele não é muito conhecido aqui nessa área, né? Os moradores não souberam passar muitas informações a respeito da vítima e nem do que de fato aconteceu, né? Então a vítima provavelmente, né, de acordo com essas informações repassadas pelos moradores para a polícia e que chegaram até a nossa equipe de reportagem, a gente já consegue fazer uma análise que essa vítima possivelmente, né, já vinha sofrendo ameaças em outros endereços que ela já deveria ter residido, né, como estava morando recentemente aqui nessa área do bairro da Pratinha 2. Esses criminosos acabaram descobrindo aí esse novo endereço e vieram aqui e efetuaram aí pelo menos 9 disparos, né, de acordo com o número de cápsulas que foram encontradas aqui no local. Essa vítima foi atingida por pelo menos 7 tiros, a maior parte deles na região da cabeça, que veio morrer aqui mesmo no local. Natália, estamos aqui, né, uma área que, pelo menos agora, nesse horário, bastante tranquila, horário em que muitas pessoas estão dentro das suas casas almoçando, outras ainda estão no trabalho, e traz um certo medo, né, para os moradores, que temem um pouco a insegurança, mas relataram para a nossa equipe de reportagem que esse tipo de situação ainda não tinha acontecido por aqui, né? Um homicídio com essa quantidade de tiros disparados aqui, que acabou assustando os moradores, principalmente porque foi um horário assim, pouco antes do meio-dia, né, por volta das 10 horas da manhã, a via estava um pouco movimentada, né, muitas famílias estavam na frente das suas casas, idosos, crianças, e que acabaram se deparando aí com essa cena do crime, que ficaram bastante assustados aí com esse assassinato. Então a polícia agora está investigando aí para tentar descobrir o que de fato aconteceu aqui na passagem Nossa Senhora das Graças, localizada aqui no bairro de Pratinha 2, em Belém. Natália.
3: Pois é, meu amigo Edmar, e é até compreensível, né, quando você fala que você não conseguiu entrevistar algum vizinho ou morador da passagem, porque a gente percebe nas imagens que é um conjunto residencial, ou seja, muitas famílias moram ali, residem, e você ser surpreendido, né, desta maneira, com uma execução, um crime cruel, né? Pelo menos 7 disparos atingiram a vítima, que já tinha um mandado de prisão em aberto por tráfico de drogas, né? Ou seja, a gente pode até também acreditar que pode se tratar de uma casinha, de repente o homem já estava sendo ali observado por esses criminosos que até o momento ainda não foram identificados. Acredito que imagens de câmeras de segurança também possam auxiliar a polícia com as investigações, já que eles chegaram em algum veículo, né, para que a gente possa saber a procedência também desses veículos e saber quem de fato está por trás desta execução, esse assassinato tão cruel registrado aqui na nossa capital paraense, no bairro da Pratinha. Agora, meio-dia, 42 minutinhos, você aí de casa, meu telespectador, sabe que agora pode acompanhar o Bora Cidade ao vivo de onde estiver. Basta acessar o YouTube do DOL. O endereço é @diarioonlinedol. Participe ainda do programa mandando mensagens, denúncias, sugestões de pauta para o nosso WhatsApp. 98407-1616. Não esqueça que também estamos no Instagram pelos perfis oficiais de comunicação @RBATVOficial e tem ainda o meu perfil @NatáliaLago, que você pode estar interagindo comigo diretamente por lá. 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É muito simples, basta você mandar uma mensagem para o 98407-1616. Conta para mim, me convence por que que você deve ser o vencedor ou a vencedora do nosso sorteio de hoje. Semana está só começando com novidade, sorteio para você e também com muita informação. Já já tem vídeo chamada, hein? Agora, meu diretor, me dá imagens aí na tela, porque olha só, um criminoso simplesmente derrubou uma idosa e roubou uma bicicleta em Castanhal. É isso mesmo, olha que audácia e que absurdo. Câmeras de segurança registraram toda a ação. Vou aqui conversar com ela, minha amiga Ana Paula Mello, que vem trazendo os detalhes dessa história. Ana, quanta covardia, hein? Esse suspeito aí já foi localizado e como é que tá essa vítima, essa idosa? Conta pra gente, boa tarde.
5: Uma boa tarde, Natália. Minha amiga, essas cenas aí chamam atenção exatamente pela violência, né, com que essa idosa

Aurora do Pará e Mãe do Rio. E, como sempre, é o trabalho jornalístico de Pedro Edvan, Gabriele Bezerra, Cleiton de Castro Glória com as imagens, Mr. Jack, inclusive o senhor Alisson Felipe, está de férias. Quem está hoje na operação técnica do jornal comigo é Mr. Jack. Lá na Rádio Clube, que está transmitindo ao vivo o Bora Cidade para Gominas, está Carlos Murilo, o Rambo. Eu, Valdemar Nunes Filho, estou com você. E a Eridan Carolina, é que é responsável pelas nossas redes sociais e pela produção do jornalismo. Tudo isso sendo transmitido aqui nas nossas plataformas digitais, tanto no YouTube RBA TV Paragominas, como também aqui no Facebook RBA Paragominas Oficial. Quero só lembrar vocês, daqui a pouco, todas as matérias estarão publicadas no nosso Instagram, @RBA Paragominas. Seu contato é direto no telefone que o Mr. Jack vai colocar aqui. O número que vai aparecer é o 985-56-5631. Só lembrando, esse telefone você pode fazer a sua sugestão de pauta, como também pode realizar qualquer tipo de denúncia, tá bem? 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Eu voltei. Depois dessas férias, 20 dias relaxando, descansando, voltei com vontade de trabalhar mais do que nunca. Tá bem? Bem, 12 horas e 48 minutos, nós já começamos o Bora Cidade Paragominas com vários casos, notícias, inclusive uma de um acidente que aconteceu hoje, lá na BR-010, no município de Ulianópolis. Um motociclista perdeu a vida em uma colisão, gente, frontal. Colisão frontal com um caminhão lá no município de Ulianópolis. Daqui a pouco você vai assistir essa matéria com a gente aqui no Bora Cidade Paragominas, como você também vai assistir. Superintendente fala dos acidentes do final de semana. É da SEMUTRAN, Secretaria de Trânsito do município de Paragominas. Paragominas que não pode deixar de cuidar, inclusive dando mais e mais publicidade à prevenção, como a campanha que está sendo realizada de trânsito, essa campanha chamada, que ela tem a relação de vidas no trânsito, que a relação é que todos nós devemos cuidar de cada um de nós, tá bem? 12 horas e 50 minutos, nós vamos fazer um balanço desses acidentes. Polícia Civil prende dois homens em flagrante por crimes de violência doméstica lá na cidade de Ulianópolis.

0: Nós vamos falar disso e é Gabriele Bezerra que vai trazer essa matéria pra gente. Homem é preso após arremessar tambor e deixar motociclista em estado grave. Também lá no município de Ulianópolis. Essa situação, esse homem que você está vendo agora, que está sendo levado para dentro da delegacia, foi preso. Ele arremessou esse tambor aí em direção a um motociclista que está em estado grave de saúde. Daqui a pouco essa matéria você vai assistir com a gente. Coloca o número de telefone, por favor, Ellison. A mensagem que você vai enviar a partir de agora, aqui, nesse número, 985565631. Sua comunicação direta com a gente aqui no Bora Cidade Paragominas, 12 horas e 51 minutos, direto para o município de Ulianópolis. Não é isso, Ellison? Direto para o município de Ulianópolis com esse acidente que aconteceu na manhã de hoje. Eu recebi muito cedo um áudio falando do acidente envolvendo essa motocicleta e um caminhão. O motociclista não resistiu aos ferimentos e perdeu a vida lá no local. Preste atenção, por favor.
1: Na manhã dessa segunda-feira, na BR-010, próximo ao município de Ulianópolis, infelizmente um acidente. O motociclista acabou aí colidindo de frente com um caminhão. Essa, pelo menos, foi a priori as primeiras informações que chegaram para nossa equipe. O corpo ficou às margens da BR-010, a motocicleta ficou em cima da pista de rolamento e alguns motociclistas que por ali passavam acabaram presenciando aquela situação. A Polícia Rodoviária Federal foi acionada ali do município de Dom Eliseu e desceram para o local do acidente, como também a Polícia Militar. Foi comunicado a Civil, Polícia de Ulianópolis, como também nos comunicaram a Polícia Científica para ir para o local para fazer ali a remoção do corpo. Por enquanto, até o fechamento dessa matéria, nós não temos nenhuma identificação desse condutor da motocicleta. O acidente, infelizmente, vitimou uma pessoa. O motorista do caminhão foi levado para a delegacia para dar depoimento. A Polícia Rodoviária Federal segue, junto com a Civil, investigando as causas do acidente.
0: Um jovem acaba de perder a vida na manhã desta segunda-feira na BR-010, no município de Ulianópolis. Infelizmente, mais uma vítima do trânsito. Mais uma vítima das vias, e nesse caso, um motociclista jovem. O caminhoneiro foi levado à delegacia, o caso está sendo investigado, a presença da Polícia Rodoviária Federal. Bem, 12 horas e 54 minutos, Ellison Felipe. Vamos para o intervalo, Ellison. Antes de ir para um intervalo, ontem, Ellison, em Belém do Pará, lá no Mangueirinho. Ontem, lá no ginásio, no Mangueirinho, Hanna Gassan foi confirmada como candidata ao governo do estado do Pará. E uma festa muito grande do partido. E a gente vai trazer detalhes desse evento daqui a pouco, aqui no Bora Cidade Paragominas.

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0: Nós já estamos de volta e você sabe que de segunda a sábado o Bora Cidade Paragominas é transmitido aqui na cidade de Paragominas no canal 30.1. Também simultaneamente pela nossa Rádio Clube a 89.1 FM e nas nossas plataformas digitais. Aproveita, já fica sabendo que daqui a pouquinho todas as matérias estarão publicadas aqui nesse Instagram que eu estou mostrando, @RBAParagominas. Aproveita, assista daqui a pouco o jornal completo que fica publicado aqui no YouTube como no Facebook. Tá bem? Pedro já está? Vai participar ao vivo comigo agora, é isso? Eu posso falar com o Pedro? O Pedro vai trazer notícias direto lá do Instituto, lá do IML, é isso? Pedro, como vai, meu irmão? Boa semana, que Deus abençoe você, bom trabalho. Como você está começando a semana com as notícias?
1: Olá, Valdemar, muito boa tarde a todos. Olha, que bom ver você de volta aí, depois das baterias recarregadas, evento todo mais aí, para trabalhar e levar as informações ao telespectador. Mas, Valdemar, nós vamos aqui já atualizar a situação do acidente que houve hoje pela manhã na BR-010, onde vitimou um rapaz que acabou colidindo de frente, a matéria acabou de passar. Já foi identificado o nome do rapaz, o nome dele é Renato. Ele estava vindo sentido ao município de Urianópolis quando acabou colidindo de frente aí deste caminhão. Infelizmente, ele não resistiu e veio a óbito no local. A Polícia Rodoviária Federal esteve também acompanhando todos os procedimentos, como também a Polícia Civil, e foi comunicado a científica para ir para o local. Foi feita a perícia do local do acidente, o corpo foi trazido para a Polícia Científica, e aqui também vai ser feito o teste toxicológico e também o teste também do sangue, se existe álcool no sangue, ou possivelmente infarto, ou morte súbita, ou algo assim. Porque segundo o motorista da carreta, ele veio zigue-zagueando no meio da pista, e por conta disso, houve esse impacto, esse choque, e o condutor veio a óbito no local. Agora as investigações ficam por conta da aguardando, da Polícia Civil aguardando, a Polícia Científica, com esse resultado desses exames para ser feito e aí concluir o inquérito desse acidente com vítima fatal na BR-010, próximo ao município de Urianópolis. Viu, Valdemar?
0: Pedro, eu estou ouvindo você falar e eu lembrei agora de um caso ali no Najibão. Ellison, no Najibão. Esse caso aconteceu numa madrugada de segunda-feira também, ou não?
1: Foi de sábado. Foi
0: no, sábado para domingo, é isso mesmo, tem razão. O Pedro esteve lá no local, no Najibão. Um rapaz também perdeu a vida em uma colisão com um automóvel, um carro de passeio. O rapaz perdeu a vida e ele também estava em uma motocicleta, é assim?
1: Exatamente. Essa situação nós tivemos até conversando depois do acidente, quando o corpo do rapaz estava aqui na Polícia Científica, nós conversamos com o perito, quando ele afirmou em perícia do trabalho dele no local do acidente, que não houve nenhuma colisão em traseira de carreta nenhuma, e ele possivelmente perdeu o controle da motocicleta, caindo e indo a óbito no local. Isso foi a afirmação já do perito Hélio, aqui da Polícia Científica, que nos deu entrevista e nos falou que não houve colisão nenhuma, até porque a parte dianteira, parte de farol, bengala, também paralama da motocicleta, estava intacto e possivelmente ele perdeu o controle da motocicleta e caiu indo a óbito no local. Essa foi a conclusão do perito que foi no local deste acidente, Valdemar.
0: Tá me ouvindo, Pedro? Tá me ouvindo?
1: Estou lhe ouvindo, estou lhe ouvindo.
0: Pedro, então, família, alguém já entrou em contato?
1: Não, por enquanto, desse último acidente agora da BR-010, próximo ao Ulianópolis, ainda até o presente momento, que a nossa equipe está aqui na frente da Polícia Cientista, ainda nenhum parente chegou aqui ainda, mas possivelmente já deve ter ido na delegacia para conversar com o delegado Jorge Arruda, fazer o procedimento, aí sim, via Paragominas para fazer a retirada do corpo depois da perícia, depois da necropsia, perdão, do corpo, será entregue aos familiares.
0: Perfeito, então, Pedro, parabéns pelo trabalho. Pedro vai participar ao vivo, direto para todo o estado do Pará, vai levar as notícias e informações sobre esse acidente e mais casos aqui de Paragominas e da região Capim. Pedro, obrigado. Gente, 13 horas e 4 minutos. O programa é ao vivo. Eu quero abraçar você que de qualquer lugar da região está ligado no programa Bora Cidade Paragominas. De segunda a sábado, nós estamos aqui. Eu estou de segunda a sexta. João Glória faz um jornal especial todos os sábados. Inclusive, eu quero agradecer meu amigo João Glória, que esteve aqui com vocês durante esses dias que eu estive de férias. 13 horas e 4 minutos, Edson. Esse caso que você vai assistir é novamente lá do município de Ulianópolis. Agora é a Gabriele que vai trazer detalhes da prisão desses dois homens que foram conduzidos à delegacia. Esse homem tá bêbado, é? Ele vai de um lado para o outro ali, um movimento meio estranho, hein? Mas o caso deles é de agressão doméstica, é isso, Edson? É isso? Vamos assistir essa matéria juntos agora, 13 horas e 5 minutos.
2: A Polícia Civil de Ulianópolis prendeu em flagrante dois homens envolvidos em ocorrências distintas de violência doméstica. Um deles foi preso por descumprimento de medida protetiva de urgência e o outro por lesão corporal dolosa praticada dentro do ambiente familiar. Em menos de 24 horas, duas prisões em flagrante foram realizadas pela Polícia Civil de Ulianópolis. Duas ocorrências diferentes, mas que terminaram da mesma forma, com os suspeitos conduzidos à delegacia. No primeiro caso, Antônio é suspeito de perseguir a ex-companheira, mesmo estando proibido de se aproximar dela por determinação judicial. A vítima informou que ele foi até o local onde ela trabalha e depois passou a segui-la pelas ruas da cidade. Durante as buscas, a motocicleta utilizada pelo suspeito foi localizada e horas depois ele foi encontrado na casa dos pais, onde recebeu a voz de prisão. Já na segunda ocorrência, teve como vítima um adolescente. Segundo a Polícia Civil, após a denúncia, os agentes foram até a residência da família e o suspeito ainda estava no local. Francisco foi preso em flagrante por lesão corporal dolosa no contexto de violência doméstica. Conforme a investigação, ele teria agredido a enteada durante uma discussão, causando escoriações no pescoço da vítima. A mãe da adolescente também relatou que havia sofrido agressões praticadas pelo companheiro em outras ocasiões. Francisco foi conduzido à Delegacia de Polícia Civil de Ulianópolis, onde foram realizados procedimentos legais.
0: Inaceitável, inaceitável qualquer tipo de violência e principalmente violência doméstica. A gente sempre chama a atenção. Você lembra daquele ditado antigo que dizia assim: briga de marido e mulher, ninguém mete a colher? Não era assim que falavam antes, mister? Era assim que o pessoal falava, né? Briga de marido e mulher, ninguém mete a colher. Olha, em casos assim, nós já vimos vários que aconteceram, sabe o quê? De, infelizmente, a polícia científica acabar tendo que tirar o corpo de dentro da casa, porque a mulher acabou sendo morta depois de casos como esse, de violência. Então, se você observa na sua casa, se você observa aí ao lado, denuncie. Se você está vendo violência contra a esposa, contra a namorada, contra a mãe, a filha, violências domésticas, denuncie, por favor. É anônimo. Denúncias anônimas, tá bem? 13 horas e 8 minutos. Telefone, coloque aqui, por favor, Edson. Eu quero... Deixa essas duas janelinhas que eu vou te pedir um favor agora, Edson. São 13 horas e 8 minutos. 985-56-5631 é o zap da nossa equipe. Mas olha o que o Edson... Isso, acaba de colocar. É algo que, inusitado, eu desconheço, nunca vi nada parecido. Agora, tela cheia, Edson, tela cheia. Esse tambor que você está vendo aí, o homem que está sendo conduzido pela polícia, o policial civil, ele pegou esse tambor e jogou na via no momento em que ia passando um motociclista. Ele quase mata o motociclista, que está em estado grave, recebendo atendimentos médicos no hospital. Isso aconteceu lá em Ulianópolis. Coloque, por favor.
2: O homem foi preso pela Polícia Civil, suspeito de provocar uma lesão corporal de natureza grave na tarde deste sábado. A vítima foi atingida por um tambor de ferro enquanto trafegava de motocicleta pela Avenida Presidente Vargas, no centro da cidade de Ulianópolis. O caso aconteceu em uma das avenidas mais movimentadas da cidade de Ulianópolis e terminou com um homem gravemente ferido e o outro preso em flagrante pela Polícia Civil. De acordo com as investigações, Francisco, conhecido como Jack Chan, teria derrubado um tambor de ferro que estava em frente a uma loja e em seguida arremessado o objeto em direção à avenida. O tambor atingiu o motociclista Marcos, que perdeu o controle da moto, caiu e bateu a cabeça no asfalto. A vítima sofreu um forte traumatismo, apresentou sangramento pelo ouvido, foi socorrido por populares e encaminhado ao hospital de Ulianópolis. Devido à gravidade dos ferimentos, precisou ser transferido para o hospital em Belém. Após o ocorrido, o suspeito fugiu do local. A polícia iniciou as diligências e conseguiu localizar o homem nas proximidades da delegacia, onde ele recebeu a voz de prisão. Francisco foi conduzido à delegacia de Polícia Civil e autuado em flagrante pelo crime de lesão corporal de natureza grave. O caso segue sendo investigado pelas autoridades.
0: Olha, quando eu era moleque, a gente assistia filme no cinema ou assistia filme em casa... E a gente pensava que era, tipo, assistir um filme do Van Damme, era o Van Damme já. Esse homem aí, ele é conhecido como Jack Chan, lá no município de Ulianópolis. Jack Chan. O Jack Chan pegou esse tambor aí e jogou contra um motociclista. Quase. O homem está... em estado grave, recebendo atendimento médico. Que situação complicada. Agora o Jack Chan vai ter que passar um tempo respondendo essa situação. 13 horas e 11 minutos. Nós estamos ao vivo de segunda a sábado. O nosso jornal é transmitido no canal 30.1, aqui na cidade de Paragominas. Inclusive, eu quero mandar um abraço para o meu amigo, seu João Batista. Ele está lá no bairro Laércio Cabellini. João Batista, um abraço grande, meu irmão. João Evangelista está no bairro Bela Vista. Não, Atlântico, Jardim Atlântico. Grande abraço a vocês que estão ligados com a gente, meu muito obrigado. Aqui no Camboatã está a minha amiga Maria do Socorro Araújo. Quem está por lá também é a minha amiga Santana Lobato. Um grande abraço a vocês. Lá em Irituia tem um pessoal que está assistindo a gente, que está assistindo no YouTube. Meu amigo e meu primo Valdo está lá em Irituia. Mateuzinho Pressão, um grande abraço. Toda a família conectada com a gente através do YouTube RBA TV Paragominas. Meu muito obrigado pelo carinho, muito obrigado, como sempre, pela audiência. Lá em Irituia também está minha cunhada Nádia, o Sereco. Estão ligados assistindo a gente através do YouTube. Meu muito obrigado, um beijo grande e excelente semana abençoada a vocês. Hélio, sua pausa é rápida, não é isso? Ah, tem um vídeo. Coloque aí, por favor.
3: Valdemar, Ludo Fragaçado, seu amigo, assim seu programa aqui, meu amigão, ó. Beleza, Valdemar. Não é, tava com saudade de você, rapaz. Tava fazendo falta, hein? Um abraço, seu grande amigo Ludo. Beleza, meu irmão?
0: Estou falando para vocês, esse aí é o meu irmão Noduro, bem parecido comigo, não é não? Mister, ele é parecido comigo, Noduro. O Noduro tem o melhor frango da região, ali na Promissão 1. Grande abraço, Noduro, um forte abraço a você, sua família. Noduro que tem a família lá no, na Mandacaru, comunidade da Mandacaru. 13 e 14, a pausa é rápida, não é isso, Elis? Muito rápida, eu já retorno, porque eu tenho mais casos para mostrar aqui no Bora Cidade Paragominas.

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0: Já estamos de volta com o Bora Cidade Paragominas. São 13 horas e 19 minutos. Nossa programação é ao vivo, transmitida na internet, pela Rádio Clube também. Sei que tem muita gente ouvindo a nossa programação na rádio. Então, um grande abraço a você. Você que está aqui na cidade de Paragominas, zona rural, municípios vizinhos, 13 e 19. Imagens que você está assistindo agora na sua televisão, que está assistindo no celular, computador, tem relação com os acidentes de trânsito, sinistros que acontecem aqui no município de Paragominas e não são poucos. E o nosso trabalho como comunicadores, como empresa de comunicação, é divulgar e com isso trabalhar na conscientização, com isso trabalhar na prevenção, na responsabilidade. Que cada condutor, seja no ônibus, seja na carreta, no caminhão, na bicicleta também, porque a bicicleta também é um veículo, seja na moto, eu, você, a responsabilidade de prevenir, de cuidar. Preste muita atenção nessa entrevista, nessa matéria que eu vou trazer agora, aqui no Bora Cidade Paragominas.
1: Nesse final de semana, felizmente, alguns sinistros de trânsito ocorreram. Nós tivemos um dos acidentes ali na rotatória da rodovia dos Pioneiros com a colônia do Uraim. As imagens que os senhores estão vendo, a vítima no chão. Nós tivemos outro acidente também na Avenida Tropical, quando, segundo informações de populares, um motociclista acabou colidindo no traseiro de uma caminhonete. Nós tivemos também um outro também no quilômetro 11, onde a equipe do resgate do SAMU foi lá para fazer o atendimento. Ou seja, vários acidentes que ocorreram em nosso município e nós viemos aqui na Secretaria de Trânsito para conversar com os responsáveis do trânsito.
2: Graças a Deus, alguns sinistros que houveram foram apenas danos materiais, né? Uns atendidos pela Simutran, outros não chegou a Simutran ao atendimento, mas em busca na UPA, nós ficamos sabendo de alguns sinistros, né? A gente sempre chama a atenção, nós enquanto Semutran, a responsabilidade do trânsito é de cada um, né? Nós estamos ainda com uma campanha, né? Vida no trânsito, responsabilidade é de todos, né? A cidade é uma cidade sinalizada, mas a gente vê que nos finais de semana ainda ocorre muitos sinistros, né? Seja por cansaço, seja por ingestão de bebida alcoólica, então a gente reforça a necessidade de cada um fazer parte e ter essa consciência de essa diminuição do sinistro passa por cada um.
1: Certo. Agora, nós tivemos aí também uma situação de 20 atendimentos, né, que chegaram para os senhores aqui pelos resgates neste final de semana. Às vezes acontece um acidente e nesse acidente as pessoas acabam se evadindo do local, tanto o acidentado como também a pessoa que causou o acidente.
2: Na verdade, sempre às segundas-feiras, a nossa equipe ela faz essa busca na UPA, no regional, com o SAMU, com os bombeiros, para a gente ter uma noção de todos os sinistros que ocorreram, porque nem todos, igual você mesmo falou, nem todos a gente tem essa percepção no momento. Às vezes é um sinistro de pequena monta, às vezes escoriações, então os envolvidos acabam logo se deslocando para a UPA, se resolvendo, vamos dizer assim, lá na via, antes mesmo dos agentes da equipe da Simutran chegar ao local. Hoje em Paragominas a gente conta com o apoio da Sejusc, né, que é o Centro Judiciário de Conciliação de Cidadania. Então nós, a nossa equipe, ela estão todas aptas a informar o que, que ocorre na Sejusc, né? Os envolvidos nos sinistros, eles podem se deslocarem para lá para judicialmente e mais rápido eles entrarem num acordo por lá mesmo, ao invés de acionarem a justiça via ocorrência policial. Não, eles podem ir diretamente na Sejusc, que fica ao lado do fórum, entre o fórum e o Ministério Público.
0: Olha que caso. Nós sempre estamos divulgando, sempre chamando a sociedade para reflexão. Paragominas é uma cidade muito ordenada. É uma cidade que você vê que funcionam as faixas de pedestres, que você não vê um motociclista sem capacete, que você não vê casos graves contra a lei de trânsito. Mas, ao mesmo tempo, a gente sempre está noticiando situações, sinistros, mortes, pessoas que terminam lesionadas, pessoas que estão em recuperação por acidentes, e a maioria das vezes motociclistas. Mais de 78% dos acidentes na cidade de Paragominas tem relação com motociclistas. Então, muito cuidado. A obediência, a velocidade, você que utiliza as vias, seja na moto, seja no carro, a obediência. E você também na bicicleta, o pedestre, sempre muito cuidado. É como diz a campanha de trânsito 2026: vidas no trânsito, responsabilidade de todos. Erison Felipe, coloque novamente aqui, por favor. Já estou novamente com Pedro Edivan. Só que eu vou trazer uma notícia. Coloque aqui, por favor, exclusivo, Erison. Coloque, por favor, a notícia que eu vou trazer agora. É exclusiva, é do município de Mãe do Rio. É o Major Helder Baran, comandante da 3ª CIMI. Meu muito boa tarde, comandante. Um prazer imenso ter a sua presença aqui. Pedro Edivan, estamos ao vivo pela internet, ao vivo no canal 30.1. e também nas nossas redes sociais. Major Helder Baran é o comandante da 3ª CIMI, a Companhia Independente de Missões Especiais. E a notícia que nós vamos trazer agora, Pedro, exclusiva no Bora Cidade Paragominas. Boa tarde novamente. Boa tarde, comandante. Caiu a ligação? Mas a gente já vai retornar com eles. É internet, não é? É internet. O caso que eu vou trazer é exclusivo, acaba de acontecer lá na cidade de Mãe do Rio. Mais uma intervenção, e o Pedro Edivan vai voltar com a gente agora, vai retornar e vai contar o que está acontecendo na cidade de Mãe do Rio. Porque logo depois que o Sargento Alves, sargento retirado, foi executado em via pública, várias situações e confrontos, o combate ao crime no município de Mãe do Rio. Pedro, traga a notícia pra gente, por favor. Major, um abraço, obrigado pela sua presença aqui com a gente.
3: Obrigado, meu amigo. Estamos aqui pela 3ª CIMI, com nossas equipes prontas. Também temos equipe de Mãe do Rio, no combate à criminalidade. Dias aí, esses eventos que fizeram lá. Estamos ainda aí, toda a força do CME lá no local.
4: Agora, Valdemar, nós estávamos aqui já se preparando para o ao vivo, para dar a notícia, quando o Major já chegou e nós já convidamos ele para vir participar do ao vivo. E agora há pouco acaba de chegar uma informação que houve mais uma intervenção no município de Mãe do Rio, né, por mais um suspeito da morte do Sargento Alves. E nós vimos que a polícia em si está focada mesmo, Major, nesse trabalho de identificar, e já passam de oito, como disse agora, oito pessoas já identificadas e que acabam entrando em confronto com a polícia. Boa tarde.
3: Boa tarde, meu amigo. É, simplesmente faz uma intervenção, pois o serviço de inteligência, juntamente com a Polícia Civil, foi feito todo o mapeamento das rotas de fuga, dos locais onde esses criminosos se escondem, né? E a partir daí, a Polícia Militar está atuando diretamente nesses pontos críticos e localizando eles e, infelizmente, acabam que revisando, né, não aceitando ali a sua rendição e acabam enfrentando as forças de segurança. E a força de segurança, ela não vai para matar, ela vai ser. Só que o mesmo acabam aqui tentando, né, na realidade, enfrentar a polícia e acaba acontecendo esse fato.
4: Agora, Major, nós vimos que estamos de uma semana com tudo isso, nós temos aí apoio de policiais de Castanhal, de Belém, Umbope, né, policiais civis de outros municípios, todo mundo ali concentrado naquele dia. Já temos aí pessoas que já foram para audiência de custódia, já foram levados para o sistema penal. Então, isso é um trabalho muito rápido, junto das forças de segurança do município, e isso passa uma segurança para os moradores da cidade, até porque nós vimos aí há pouco tempo, nós tivemos a morte também do de Pixuna, tivemos um GCM há 2 anos atrás em Aurora do Pará, e agora o pai do GCM que mataram em Aurora, sendo agora também morto, agora, e o trabalho da polícia sendo rápido. Isso. Para os municípios ali desses municípios?
3: Sim, positivo. A população de bem de Mãe do Rio, Aurora do Pará, pode ficar tranquila em relação a isso. Nosso foco é combater a criminalidade, e principalmente esses comandos que se instalam nessas pequenas cidades e acabam criando um terror na população.
4: Mas, aproveitando, só interrompendo, aproveitando esse momento, gostaria que você me ouvisse, nós tivemos há poucos dias, alguns dias atrás, a Terceira Cine abordou um ônibus, nesse ônibus tinha uma mulher com droga, e dessa mulher gerou uma prisão lá em Bragança também. Fala um pouquinho pra gente.
3: Exatamente. É o que eu falei bem no início da reportagem. Essa integração aí entre Polícia Militar, Polícia Civil, os órgãos de segurança em geral, né, se unindo para combater a criminalidade.
5: Foi me colocado.
3: Através dessas informações, desse levantamento, foi localizada essa mulher dentro do ônibus transportando drogas. E a partir desse levantamento, dessa prisão, foi localizado o esposo dela que se encontrava em Bragança, que era um dos fornecedores aí dessas drogas. E ambos estão agora a cargo da justiça.
4: Agora, Major, só para finalizar a sua participação. Agora há pouco nós tivemos uma outra intervenção. Eu participo de alguns grupos de lá de Mãe do Rio, e eu vejo as pessoas perguntando, oh, meu Deus, a gente pode sair de casa hoje? A gente fica preocupado. Quando isso vai acabar? Ou seja, também tem pastores fazendo orações pela paz do município. Como é que o senhor vê todas as igrejas, os moradores perguntando se podem sair? Ah, meu Deus, será que eu vou acontecer alguma coisa comigo? O senhor pode falar para os moradores hoje?
3: Infelizmente, ou felizmente, já está acontecendo esse tipo de operação, nunca vista naquela cidade, né? Devido a esses fatos anteriores, ocorridos aí os fatos graves, qual veio Alves aí, o Sargento Alves, mas que os órgãos de segurança para combater de forma firme, tá? E dar uma resposta junto àquela sociedade. Pois estão passando por momentos difíceis realmente ali naquelas cidades e regiões, mas, como falei, a Polícia Militar está ali para resguardar o bem, resguardar ali cada cidadão de bem daquela cidade. E não para confrontar a população de bem, mas se dar respaldo, dar segurança pública de qualidade para aquele povo ali que sempre não, mas que há algum tempo vem passando por dificuldades relacionadas à segurança pública, com a Polícia Civil e também o policiamento ordinário local, reforçou esse policiamento justamente para dar uma resposta convincente a todos os moradores ali no meio do Rio.
4: Nós vimos ali o resultado positivo.
0: Estou com Pedro Edivan. Pedro Edivan está ao vivo, trazendo essas notícias, informações. A gente tem algum caso e situações com a internet, mas eu vou esclarecendo o que está acontecendo. O Major Helder Baran, que está falando com a gente, ele é o comandante da 3ª CIMI, Companhia de Missões e Independente de Missões Especiais. E a atualização desse exato momento é que mais um confronto com a polícia, uma intervenção, e a gente tem mais um caso de morte. 13 horas e 34, Edson. Problema lá é a internet mesmo, né? Mas ele vai fazer uma gravação e amanhã trazer a notícia completa aqui no nosso jornal. Tá bem? Mudando de assunto, Edson. A gente vai direto para Belém do Pará, porque lá no ginásio Mangueirinha foi feita no sábado, neste final de semana passado, foi realizada a conversão do partido MDB. E preste atenção no tamanho desse evento.
5: O MDB oficializou a candidatura de Hanna Gassan ao governo do Pará para as eleições 2026. A convenção realizada na Arena Mangueirinho, em Belém, reuniu milhares de apoiadores, além de prefeitos, vereadores e lideranças de todas as regiões do Pará, marcando o início oficial da campanha para o pleito eleitoral. Durante o evento, também foi confirmada a candidatura do ex-governador Helder Barbalho ao Senado Federal. O MDB também confirmou o nome do ex-ministro das cidades, Jader Filho, como candidato a deputado federal. Servidora pública de carreira há mais de 36 anos, Hanna Gassan é contadora formada pela Universidade Federal do Pará, casada e mãe de um filho. Em 2022, foi eleita vice-governadora na chapa com Helder Barbalho. Hanna assumiu o governo do estado em abril deste ano e agora busca a eleição para o primeiro mandato dela conquistado nas urnas à frente do executivo paraense.
6: O momento mais transformador da história do Pará. E eu quero assumir hoje um compromisso com toda a população de cada canto desse estado. Um compromisso de nós continuarmos acelerando. Eu tenho certeza que agora, com Helder e Chicão no Senado, vão ajudar muito mais nós termos cada vez mais um estado forte.
0: Está a convenção que aconteceu no sábado passado do MDB, lá no ginásio Mangueirinho. A gente quer agradecer a todos vocês que estiveram por aqui até agora, 13 horas e 37 minutos. Agradecer a vocês que estão aqui na internet, eu estou com os celulares respondendo mensagens. Você que da cidade de Paragominas, municípios vizinhos, Irituia, Ipixuna, Mãe do Rio, Aurora do Pará, Dom Eliseu, estão todos os dias ligados na nossa programação. Lembrando, aqui está no YouTube para que você possa assistir o nosso jornal completo. No Facebook também. Daqui a pouco, todas as matérias publicadas no nosso Instagram, @rbaparagominas. Amanhã eu estou de volta a partir das 8 na Rádio Clube, até as 10. E logo em seguida, ao meio-dia, o nosso encontro está marcado aqui no Bora Cidade Paragominas. Um beijo grande, meu muito obrigado a todos vocês. Tchau.
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desmanda, faz o que quiser. Tá gostando, gente?

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0: Glória a Deus, a paz do Senhor, povo de Deus. Queremos nesse momento já agradecer o nosso bondoso Deus, né, por esta linda oportunidade mais uma vez estar aqui nessa segunda-feira aí abençoada. Muito obrigado, Senhor, por estarmos aqui mais uma vez, né, aqui na Rádio Clube, trazendo aí para você a programação Vida e Paz. E lembrando que essa programação tem toda a responsabilidade aí da Igreja Evangélica Assembleia de Deus de Missões, localizada na rua Ixo W1, número 680. E temos como pastor presidente, pastor Eliezer Miranda Barbosa, tá bom? E a nossa finalidade aqui é levar o Evangelho de Jesus Cristo até você. Senhor, eis-me aqui. Seja muito bem-vindo a todos vocês que já estão sintonizados com a gente, tá bom? A gente fica muito feliz em estar aqui mais uma vez numa segunda-feira aí abençoada, tá bom? Alô aí para vocês que são nossos ouvintes assíduos aí da programação Vida e Paz de todos os dias, tá bom? Seja muito bem-vindo você na sua chácara, na fazenda, no seu sítio, no seu ponto comercial, aí no seu carro, seja onde você estiver, seja muito bem-vindo. E hoje, segunda-feira, na direção aqui da Semadempe, tá bom? Secretaria de Missões, é isso? E eu, seu amigo Diaco Francisco e minha esposa Leni, estaremos apresentando aí pra você essa linda programação. E a nossa finalidade aqui é falar de Jesus e tocar canções aí que com certeza irão falar grandemente aí no seu coração, tá bom? Então fique sintonizado com a gente. Tá bom? Não é isso, Leni? Vamos fazer essa programação.
1: Amém. Paz do Senhor, povo de Deus, boa noite, né? Como meu esposo falou, já estamos no ar aqui nesta segunda-feira, dia 3 de agosto de 2026. Declaramos em nome de Jesus que esta semana será semana de vitória nas mãos do Senhor Jesus, né? Estamos aqui diretamente aqui da Rádio Clube FM 89.1, né? E já queremos convidar você nesta noite a participar conosco aqui do programa Vida e Paz, né? Através do WhatsApp no número de telefone 98474-6395. Então faça o seu pedido nesta noite, deixe aí o seu oferecimento e participe conosco aqui do programa. E já vamos estar, né, nesta noite aqui, no primeiro louvor, estaremos tocando aqui nesta noite, né, o primeiro louvor, e dedicamos esse louvor para todos vocês que estão ligadinhos aqui no programa Vida e Paz, tá bom? O hino Meu Deus é Grande, da cantora Miriam Passos, louvado seja o nome do Senhor. Então, nesta noite, eu quero te dizer, meu irmão, nosso Deus, ele é grande, louvado seja o nome do Senhor. Glória a Deus. Então, nesta noite, participe conosco, né? Peça aí o seu louvor, né? E nós estaremos aqui. Né? E peça aí seu pedido nesta noite, que estaremos aqui, né, para atender aí o seu pedido, tá bom? Então, esse louvor vai para todos vocês que já estão sintonizados aqui no programa Vida e Paz.

Glória a Deus, louvado seja o nome do Senhor, o nosso Deus, ele é grande, louvado seja o nome do Senhor. Já queremos mandar aqui um alô especial aqui para a irmã Iris, que está aqui sintonizada já na Rádio Clube FM 89.1. E também, né, o irmão Ricardo, louvado seja o nome do Senhor, né, o Ricardo Amorim, que já está ligado também aqui no programa Vida e Paz. Que Deus continue abençoando vocês, tá bom? Vamos estar aqui tocando aqui mais um louvor, tá bom? Queremos oferecer esse louvor aqui para nosso pastor presidente, né? Para sua família e também... E também para o nosso líder geral de missões, né? O pastor André e sua família. Que Deus continue abençoando aí a SEMADEMP, né? Secretaria de Missões, que tem feito aí um trabalho abençoado, realmente fazendo missões. Que Deus venha abençoar vocês, né? E Deus é com vocês, tá bom? Rosiane Ribeiro, estou contigo.

Glória a Deus, louvado seja o nome do Senhor. Eu vou estar falando um pouco, irmãos, nessa noite aqui sobre o momento missionário, tá bom? Né? No qual eu vou falar novamente aqui sobre o Malawi, né, irmãos? O Malawi é um dos países mais pobres da África, né? E ele enfrenta grandes desafios como a fome, a falta de estrutura mínima e graves epidemias, né, como a malária e o HIV, né? E naquele país ali, irmãos, muitas famílias, desde sempre, né, sobrevive com apenas uma refeição por dia. Louvado seja o nome do Senhor. Ou seja, só apenas, né, um almoço, no caso. Eles não merendam de manhã, né, eles não merendam três horas da tarde, eles não jantam à noite. Apenas uma refeição por dia, né? No meio-dia eles comem, irmãos, 24 horas, no caso, né? E eles comem a shima. O que é o shima, irmã? Shima, irmãos, ela é feita apenas do milho, né? O milho branco triturado, cozido apenas com água e sal, né? Esse é o alimento daquele povo ali no Malawi, louvado seja o nome do Senhor, né? E através desse cenário, né, irmãos, o pastor Albert Chilemba, que nem eu falei semana passada, ele está aqui na cidade, ele é o nosso pastor ali, né, ali no Malawi, louvado seja o nome do Senhor, faz um trabalho lindo ali na obra missionária, ali no Malawi, né? Pois junto dele, irmãos, ali, né, ele ajuda ali a alimentar 500 crianças que são órfãos, né? A nossa igreja tem a missão ali de cuidar dessas 500 crianças, né? E fora alguns adultos também que vêm ali, né, irmão, pedindo alimento, e ele não pode dizer não, né? Ao pouco que ele tem, ele ainda divide também com os outros, né? E também, o principal ali também, irmão, levar a palavra de Deus, né? Que a palavra de Deus, ela é a esperança, é o evangelho para milhares de pessoas, né? Então, através dessa situação, né, irmãos, o pastor Albert Chilemba veio aqui no Brasil, né, para uma grande missão. Qual é a missão, irmão, do pastor, né? É arrecadar recursos, irmão, para comprar uma bomba de água, né, um equipamento de irrigação, para que possa produzir o próprio alimento ali para aquele povo, né, para que eles venham ter dignidade. Não só comer uma vez no dia, né, irmão? Já pensou, irmão, a gente passar 24 horas para fazer uma alimentação? Nós merendamos de manhã, né? Às vezes 10 horas merenda de novo, aí meio-dia tem um almoço, aí 3 horas da tarde merenda, aí de noite janta 7 horas, às 10 horas da noite merenda de novo, né? E aquele povo ali, irmão, só tem uma refeição durante o dia, né? Então, irmãos, qual é o objetivo do nosso pastor, né? Dele vir aqui ao Brasil, né? Pedir ajuda para as igrejas, né? O objetivo com isso, irmãos, é implantar uma horta comunitária, né? Onde poderão ser cultivados legumes e verduras para que venha melhorar a alimentação daquelas crianças, né? E com um excedente de produção, né? Poderá ser vendido e gerado recursos para manutenção e ampliação do projeto, né? E para futuros sonhos, como a construção de um orfanato que possa acolher essas crianças, né, irmãos, em tempo integral, proporcionando ali ainda mais cuidado a elas, né? Então, irmãos, a nossa igreja, né, a IADM Paragominas, né, já contribui mensalmente com essa obra ali, né? Todos os meses, né, irmãos, o Ministério IADM manda um valor específico para essa obra ali na África, irmãos, e Deus tem abençoado, Deus tem honrado, né, louvado seja o nome do Senhor, né, com a ajuda dos irmãos, né, a obra ali tem crescido, Deus tem abençoado, né, e os nossos irmãos africanos ali, irmãos, são muito gratos, louvado seja o nome do Senhor, né, grato à igreja brasileira ali por fazer isso ali por eles, tá bom? Então, nessa noite, né, já estou aqui fazendo esse momento, né, você que sentiu o desejo, né, de ajudar essa obra, louvado seja o nome do Senhor, né, o pastor Chilemba já está quase com 12 meses aqui em Paragominas. Amanhã, irmãos, a partir das 7h30, ali no Tempo Sede, vai acontecer já o culto de despedida do nosso pastor, né, Albert Chilemba, né, amanhã ele vai estar retornando novamente ali para a África, louvado seja o nome do Senhor, né, e... né, irmãos, você que sentiu no seu coração, ah, irmão, eu quero ajudar, né, não importa o valor, irmão, que você sentiu no seu coração, né, pra ajudar, né, na compra dessa bomba, irmãos, pra poder, né, fazer essa horta ali, pra que venha melhorar, né,
a vida daquele povo ali. Então, se você sentir no seu coração, né, de ajudar, passa ali na secretaria, né, da IADM Paragominas, ali na sede, ao lado do cartório. Irmão, eu vim aqui ajudar nessa obra, louvado seja o nome do Senhor. Eu quero ajudar ali no projeto da horta ali da África. E eu creio, irmão, que Deus vai te abençoar poderosamente, porque você vai estar abençoando vidas, louvado seja o nome do Senhor, né? Que Deus venha abençoar você, né? E vamos agradecer, irmãos, pela vida que nós temos, né? Por tudo que nós temos, porque esse povo ali, eles são assim, sabe, exemplo para nós. Além de ter tão pouco, mas são um povo feliz, são um povo grato, louvado seja o nome do Senhor. Então amanhã eu te convido, né, para estar ali nesse grande culto, amanhã a partir das 7:30 PM, ali no nosso templo sede, louvado seja o nome do Senhor, ao lado do cartório, louvado seja o nome do Senhor. Você é o nosso convidado, né? Quem vai estar ministrando a palavra do Senhor, contando testemunhos, irmão. Se esse pastor Abut te lembra, tem testemunhos fortes, né? Que ele vive ali naquele lugar, naquele país, com aquele povo, né? Então vá lá ouvir a palavra do Senhor, o testemunho, a palavra de Deus, né? Ele vai estar ministrando a palavra do Senhor, né? E a cantora Hildila Barbosa vai estar louvando o nome do Senhor. E eu creio que Deus vai abençoar poderosamente, que vai ser um culto abençoado, tá bom? Vamos estar aqui tocando mais um louvor, louvado seja o nome do Senhor, com o cantor Matos Nascimento, o hino Filho Pródigo. Louvado seja o nome do Senhor.

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2: Lindas canções estivemos ouvindo aqui, né? Canções maravilhosas, né? Que Deus aí continue falando grandemente aí através dos louvores aí. Abençoado. Queremos mandar um alô especial pro irmão Elias ali no Jardelândia, que são nossos ouvintes assíduos da programação Vida e Paz, tá bom? Seja muito bem-vindo, querido. Deus abençoe o Senhor, sua família e todos aí do Jardelândia, tá bom? Mandamos um alô especial também pra irmã Esperança lá no bairro Camboatã. Alô, bairro Camboatã, seja muito bem-vindo. Deus abençoe de uma forma poderosa aí todos aí, tá bom? Que estão aí no bairro Camboatã, tá bom? Deus abençoe de uma forma poderosa, enfim, todos vocês que estão sintonizados conosco, você, nossos amigos mototaxista, você motorista de aplicativo, tá bom? Você que está no seu ponto comercial, você que está na sua chácara, na sua colônia, você que está aí na sua fazenda, você, seja onde você estiver, seja muito bem-vindo, tá bom? A gente temos uma alegria grande, tá bom? Por ter você aqui com a gente, tá bom? Então continue conosco, continue sintonizando a programação Vida e Paz, tá bom? De todos os dias, tá bom? Estamos aqui realizando aí pra você essa programação que é bênção de Deus aí pra esta cidade.
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2: Quero mandar um alô especial também pro nosso pastor, Pastor Emanuel Ataíde, ali no Laércio Cabellini 1, tá bom? A sua esposa, missionária Conceição, seus filhos, Deus abençoe de uma forma poderosa, tá bom? E os amigos e irmãos que estão sintonizados com a gente, que a gente às vezes não sabe, né? Não tem nome, tá bom? Mas a gente fica muito feliz por ter você aqui com a gente.

Glória a Deus, louvado seja o nome do Senhor. Irmãos, vou dar aqui um recado muito importante, tá bom? Que neste fim de semana vai estar acontecendo, né? Dia 7 e 8 de agosto, né? Sábado e domingo, ou sexta e sábado, perdão. Estará acontecendo o 22º COADEME, né? O Congresso de Obreiros e Esposas de Obreiros, né? Louvado seja o nome do Senhor, né? E o tema do congresso este ano é Prontidão para suportar as adversidades do chamado, tá bom? Que está baseado lá no 2 Timóteo, capítulo 2, versículo 3. Ah, irmã, quer dizer que só é para esposa de obreiro e obreiros? Não, irmãos. Você que quer participar, pode ser de outro ministério, né? Você quer participar, né? Vá lá na secretaria, lá da IADM Paragominas, lá do cartório. Faça lá sua inscrição, tá bom? A do casal é R$100 e a, né, do solteiro, né, é apenas R$60, né? Individual é R$60 e do casal é R$100, né, irmãos? Por quê? Porque, irmãos, esses eventos, né, tem muitas despesas, muita mesmo, né? Por isso tem essa inscrição, tá bom? Então você quer participar, né? Participe ali, irmãos, né? Aquilo que você investe na obra de Deus, né? Deus, ele recompensa. E sem falar no conhecimento ali que vocês vão ter, porque são homens e mulheres de Deus que vão estar ali palestrando, né, ensinando a palavra do Senhor. Então são coisas, irmãos, que nunca vamos esquecer, né? Então que vai servir para o nosso ministério, para a nossa vida de servo de Deus, né? Então participe ali do COADEME, né? Vai começar sexta-feira, tá bom? A grande abertura do COADEME, tá bom? Sexta-feira, a partir das 19h30, tá bom? A grande abertura do COADEME, tá bom? E continua no sábado pela manhã, né? Eu acredito que é de 8 até meio-dia, né? Vai ter ali a plenária dos homens lá no Templo Grande e a plenária das mulheres lá no Templo Pequeno, tá bom? E também vai estar acontecendo também, né, irmão, com a COADEME para jovens e adolescentes, né, que vai estar acontecendo ali na congregação Efraim, né, também vai ser bênção. Você que é jovem, adolescente, participe ali, a inscrição é apenas R$10, louvado seja o nome do Senhor. Então participe ali desse grande evento, tá, irmãos, o 22º COADEME, tá bom, estará acontecendo sexta e sábado, tá bom? Então, que você participe, tá bom? Em nome de Jesus. Vamos estar ouvindo aqui mais um louvor, né? Da cantora Eixela, louvado seja o nome do Senhor. É Minha Casa de Bênção, né? Casa de Bênção da Eixela, louvado seja o nome do Senhor. Glória a Deus. Fico com esse louvor nesta noite. Chamada para dar palavra.

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0: Glória a Deus. Vamos ouvir agora, irmãos, né, a palavra do Senhor nosso Deus. Fique ligado aí que eu creio que Deus vai falar com você através dessa palavra. Com você, Diácono Francisco.
1: Amém, irmãos. Glória a Deus. Estaremos trazendo uma palavra ao nosso coração, né, sobre... Estamos em uma programação missionária, tá bom? E eu quero ler a palavra de Deus com os irmãos em Ezequiel capítulo 37, verso 1, que diz: e veio sobre mim a mão do Senhor e me pôs no meio de um vale que estava cheio de ossos secos. Dentro desse texto, nós aprendemos algo tremendo, tremendo, algo grande. Se você ler o texto, o contexto, você vai compreender que o povo estava vivendo um declínio, estava passando um declínio espiritual, a ponto deles se distanciar de Deus. Se você ler o texto e você ler, você vai compreender que a vontade de Deus era: eu vou tirar o coração de pedra e colocar um coração de carne. Fecha aí. E o texto vai dizer que aqui Deus vai usar o profeta Ezequiel. E nessa visão que Ezequiel está tendo, a mão do Senhor, ele está dizendo: veio sobre mim a mão do Senhor e me pôs no meio de um vale. O que nos chama a atenção dentro desse texto também é que Deus levou Ezequiel no meio de um vale que estava cheio de ossos e os ossos estavam secos. E se você ler a reação do profeta, foi exatamente ficar parado. Ele está em um lugar que está cheio de ossos. E ele fica abismado, fica parado ali. Então, Deus, foi Deus que o levou ele naquele vale. É por isso que nós aprendemos aqui algo tremendo, é que quando Deus está no comando, às vezes tem coisas que parecem sair do nosso controle, da nossa vontade, da nossa capacidade. Mas o que nos chama atenção é que ele não foi só, foi Deus que levou. Aqui há um resultado positivo. Porque se foi Deus que o levou, Deus o vai cuidar. Se Deus o levou, Deus quer mostrar algo. Se Deus o levou, Deus, ele quer fazer algo através da vida do profeta. Então você que tem um chamado missionário, você irmão, você irmã, espalhado aí nos quatro cantos, nos quatro cantos aí dessa cidade, quem sabe outro canto você está, Deus chamou você com um propósito. E toda missão começa com o chamado de Deus. Deus já deu início, já te chamou, já te levantou. E Ezequiel está aqui no meio do vale, pensando, olhando, parado. E o texto vai dizer que a mão do Senhor me fez andar sobre o vale, sobre os ossos. Porque tem momento que, às vezes, a tua sabedoria, o teu conhecimento, não será suficiente. Tem momento que é só a mão de Deus pode fazer algo por você. E se a mão de Deus não fizer, você acaba, né, parado no meio do vale, pensando em parar, pensando em desistir. Mas Deus ali, ele pegou na mão dele e fez com que ele andasse. Sabe por que você ainda está de pé? Não é porque tu é bom, não é porque você... Não, é porque a mão de Deus ainda está te segurando. É por isso que ainda arde essa chama no teu coração, no teu peito. É a mão de Deus, é o chamado de Deus para você. Tá? Então, Ezequiel começa a olhar. E ele, três realidades ele vê. É um vale que está cheio de ossos e os ossos estão secos. Quando ele anda diante do vale, a pergunta de Deus para Ezequiel é: poderão reviver esses ossos? Poderão reviver esses ossos? Ezequiel diz: Senhor, tu sabes. Ezequiel disse: Senhor, tu sabes.

somos, né? E às vezes nós temos medo, às vezes nós não temos fé suficiente. E às vezes Deus prova a nossa fé. Assim como Ele provou a fé de Abraão. E assim como Ele está provando a fé agora de Ezequiel. Ezequiel, e aí poderão viver? Ele disse, Senhor, Tu sabes. Então já que Tu profetiza sobre o vale. E o que que Ezequiel vai fazer? Ele vai usar a fé. E ele vai usar, obedecendo exatamente o que Deus falou. Profetiza sobre o vale. E ele profetizou. Porque tem coisas que às vezes nós olhamos com os olhos humanos e nós não conseguimos ver a solução. Às vezes olhamos com nossos olhos humanos e não conseguimos achar solução. Você lembra de Geazi? Quando ele estava ali, né, com medo porque o exército havia cercado toda a cidade. E o profeta Eliseu orou para que Deus abrisse os olhos dele e ele viu, né, um exército de Deus, né, que estava ali com carros, cavaleiros, carro de fogo e cavaleiros. Então, às vezes, né, nós precisamos usar a fé para que nós possamos obter aquilo que Deus ele tem para nós. Então Ezequiel aqui, ele vai exatamente falar o que Deus mandou. Profetiza sobre os ossos seco. O que ele estava dizendo para Ezequiel: Ezequiel, e aí, pode viver? Tem jeito, tem solução? E Ezequiel ali profetizou e houve um ruído, um reboliço. E tudo que estava fora do lugar voltou para o lugar. Os ossos se juntaram, cada ossos aos seus ossos. Então, a solução, o problema que parecia insolúvel, agora está sendo resolvido. Ei, se Deus mandou tu ir, pode ir, que Deus ele garante. Se Deus te levou e você tem certeza que foi Deus que está te levando, pode ir com toda a fé, porque Ele cuida. For preciso, Ele abre porta. For preciso, Ele faz algo tremendo acontecer. Mas se foi Ele, Ele cuida. Tá, queridos? Então, que Deus abençoe sua vida. É, eu não sei qual é o teu problema, eu não sei qual é... o que tem tirado a tua paz, o que tem tirado a tua alegria. Mas eu quero dizer para você, profetiza no meio desse vale. Profetiza que vai ser melhor. Profetiza que vai mudar. Profetiza nesta noite que vai acontecer o milagre. Que vai acontecer o sobrenatural. Que aquilo que parecia impossível vai acontecer para a glória de Deus. Aleluia. Então, abra os teus olhos espirituais nesta noite. E profetiza sobre tua casa, profetiza sobre a tua família, profetiza sobre aquilo que você quer, uma solução, uma resposta. Profetiza. E tu verá o que Deus irá fazer na sua vida. Tá bom, meu querido? Deus abençoe de uma forma poderosa, tá? Que o Senhor continue abrindo os teus olhos espirituais para que você veja, para que você entenda que Deus ele é maior do que tudo e todas as coisas, tá? Então Deus abençoe, tá bom? De uma forma poderosa. Quero orar pela tua casa, orar pela tua família, orar pela tua vida nesta noite. Tá bom? Curve sua cabeça, coloque tua mão onde você precisa de um milagre. Fale com Deus nessa noite. Ó Deus eterno, Pai Celestial, oramos nesta hora por esta pessoa
que está do outro lado, meu Deus.

0: ouvindo esta palavra, crendo exatamente, Senhor, que Tu és o Deus que vai muito além do que o homem pensa, do que o homem imagina, porque o Senhor tem um nome que é sobre todo nome, e todo poder nos céus e na terra foi dado ao Senhor. Deus, eu oro por essa pessoa que está do outro lado, quem sabe está enfermo, visita agora com a cura. Quem sabe, meu Deus, está indeciso, meu Pai, com algo, Senhor. Meu Deus, traz a revelação completa para que eles entendam que o Senhor é o Deus que rege a humanidade, que tem o poder. E a Tua palavra diz, Senhor, que nenhuma folha cai sem a Tua permissão. Pai querido, vá ao encontro desta pessoa. Meu Deus, vá ao encontro desse irmão, desta irmã, desta pessoa que está crendo nesta hora, Pai. Senhor, nós declaramos em nome de Jesus que vai acontecer cura, que vai acontecer milagres. Meu Deus, até mesmo, Senhor, aonde muitos diziam impossível, mas o Senhor é o Deus que pode fazer muito além daquilo que o homem possa imaginar. Então oramos, Senhor, pela cura espiritual, cura sentimental, a cura financeira. Ah, Senhor, oramos pela cura psicológica, Senhor Deus, em nome de Jesus, abençoa nossa cidade. Que nos quatro cantos desta cidade, meu Deus, o Teu nome seja glorificado, Senhor. Meu Deus, em nome de Jesus, que a Tua presença seja real em cada bairro, em cada rua, em cada casa, para a glória do Teu nome. Pedimos a Tua proteção, pedimos, seja conosco, Pai, porque sem Ti nada somos, sem Ti nada temos, sem Ti nada alcançamos, Senhor. Mas com o Senhor na frente, meu Pai, sabemos que vai dar certo. A porta que está fechada vai se abrir. Meu Deus, aquilo que parecia impossível, difícil, meu Deus, vai acontecer para a glória do Teu nome. Abençoe todos os nossos ouvintes, assíduos aí da programação Vida e Paz, de segunda a segunda, Senhor. Estão ouvindo a programação Vida e Paz. Abençoa eles, meu Deus, que aonde eles estiverem agora, eles sintam o toque das Tuas mãos. Se tiver alguém enfermo na sua casa, cura para a glória do Teu nome. Para a glória do Teu nome, que todo mal, toda doença, toda enfermidade seja agora neutralizada em nome de Jesus. Pai, nós oramos agora e clemos no milagre e na provisão dos céus, sobre a nossa cidade, sobre a nossa vida, sobre a nossa família e sobre todos, Pai. Em nome de Jesus oramos e por fé agradecemos. Amém. Graças a Deus.
1: Glória a Deus, louvado seja o nome do Senhor. Já queremos aqui, irmãos, agradecer você que esteve sintonizado conosco aqui no programa Vida e Paz. Você que participou, muito obrigada. Que o Senhor continue abençoando cada um de vocês, tá bom? E amanhã, ao mesmo horário, às 18 horas, estar aqui com vocês a irmã Edna e a irmã Iris, né? Aqui representando a Uncademp, Departamento de Crianças, tá bom? E vamos estar tocando aqui o último louvor da noite, do cantor Gesso Rufino. Eu Só Quero Adorar, que é um pedido da nossa querida irmã Alessilda, tá bom? Está pedindo este louvor aqui, está oferecendo para todos que estão sintonizados aí no programa Vida e Paz. Que Deus abençoe, minha querida irmã Alessilda, o irmão Fernando. Que Deus abençoe vocês e sua família poderosamente. Muito obrigado a todos, tenham uma boa noite. Fique na paz do Senhor Jesus e tchau, tchau, Paragominas. Que Deus abençoe a todos.

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1: 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O alimento que é oferecido para o bebê, garantindo o direito humano, né, alimentação adequada, vai também favorecer a garantia da segurança alimentar e nutricional dessa criança, por ser esse primeiro alimento, né, que é oferecido. E também é muito importante para a sustentabilidade do planeta, né? Porque ele é um alimento que não vai necessitar de embalagens, do consumo de água para sua produção.
2: Uma forma de apoiar as mulheres que amamentam é por meio da rede de bancos de leite humano brasileira, que é a maior do mundo. O leite coletado é destinado em especial a recém-nascidos prematuros e de baixo peso, internados em UTIs neonatais. Mas os bancos de leite também dão suporte às mulheres que enfrentam dificuldades para amamentar. Mãe de primeira viagem, a militar Renata Lúcio recorreu a uma dessas unidades no Distrito Federal para conseguir alimentar a filha, Betina.
3: Ninguém fala da dificuldade que é a amamentação. A gente acha que é instintivo, que a gente vai ter um bebê e a gente já vai conseguir amamentar, e não é bem assim. A gente tem muitos desafios, é difícil. Tive mastite, eu tive fissura. Tive bastante desafios e o banco de leite foi o que me ajudou, né?
2: A rede brasileira de bancos de leite humano conta com 237 bancos e 249 postos de coleta em todo o Brasil. Pelo número 136 do Ministério da Saúde, é possível obter informações da unidade mais próxima da sua casa. Reportagem Graziele Bezerra.
4: Manter a caderneta de vacinação atualizada garante proteção contra doenças graves, prolonga a vida e contribui para um futuro mais saudável.
5: E está na hora de atualizar a caderneta de crianças e adolescentes. Começou hoje e vai até 1º de setembro a campanha nacional de multivacinação.
4: No caso dos bebês, a vacinação desempenha a função de ensinar o corpo em desenvolvimento a se defender de forma segura.
5: E uma das vacinas que mais causam dúvidas é a BCG, que protege os recém-nascidos e crianças pequenas contra as formas mais graves e fatais da tuberculose.
6: Conhecida por deixar aquela famosa marquinha na parte superior do braço direito, ela protege o organismo das formas mais graves da tuberculose, como a tuberculose meníngea e a tuberculose miliar. É a vacina BCG. Ela é aplicada na maternidade ou ainda nas primeiras semanas de vida para prevenir as formas graves da doença entre os pequenos e garantir que o sistema imunológico da criança, ainda em desenvolvimento, aprenda a se defender. Por isso, a enfermeira Emanuela Barros não perdeu tempo e vacinou seu filho logo que saiu da maternidade.
7: Eu recebi a orientação da maternidade, que procurasse o posto de saúde, né, para fazer a vacina. E assim que a gente recebeu alta, eu fui na UBS, fui muito bem atendida, né, e orientada pela equipe. Então foi um processo muito tranquilo, né, de orientação e também de acesso, né, à vacina.
6: A chefe da unidade de vigilância em saúde do Hospital Universitário de Brasília, Deise Mendonça, explica a importância da BCG logo nos primeiros dias de vida.
8: Porque o bebê, ele nasce com pouca proteção, né? Ele nasce somente com aqueles anticorpos da mãe, que a mãe passou para ele durante a gestação. Depois, ele tem que tomar as vacinas para ficar protegido contra essas doenças que estão aí, que a mãe não conseguiu passar a proteção para ele. Criança nasceu acima de 2 quilos, ela já faz a BCG na maternidade, nas maternidades públicas, né? Nas privadas, eles procuram a sala de vacina.
6: Após a aplicação, é comum que apareça uma pequena mancha avermelhada no braço direito. Com o passar das semanas, essa reação evolui para uma pequena ferida que cicatriza naturalmente. A BCG integra o Calendário Nacional de Vacinação, é oferecida gratuitamente nas unidades do Sistema Único de Saúde e está disponível para crianças menores de 5 anos que ainda não tenham sido imunizadas. Você pode conferir todas as vacinas do Calendário Nacional em gov.br/saúde. Reportagem Thaís de Araújo.
4: Atenção, estudantes pré-selecionados no processo seletivo do Fundo de Financiamento Estudantil, FIES.
5: Termina amanhã o prazo para complementar as informações da inscrição no sistema.
4: O FIES concede empréstimo a estudantes em cursos de graduação ofertados por instituições privadas que participam do programa.
5: O processo seletivo referente ao segundo semestre alcançou mais de 127 mil inscritos.
9: Os estudantes pré-selecionados na chamada regular do Fundo de Financiamento Estudantil, o FIES, têm até 4 de agosto para complementar as informações da inscrição no sistema disponível no endereço fiesseleçãoaluno.mec.gov.br. Após essa etapa, os candidatos deverão validar a documentação da instituição privada de educação superior. Concluída a validação, os pré-selecionados deverão comparecer em um agente financeiro no prazo de até 10 dias úteis. As convocações ocorrerão de 7 de agosto a 24 de setembro. O processo seletivo do FIES inclui a reserva de 50% das vagas para estudantes com renda familiar de até meio salário mínimo por pessoa e com inscrição ativa no cadastro único. Os pré-selecionados que atendam aos critérios do FIES Social poderão financiar até 100% do valor das mensalidades do curso. Mais informações em acessounico.mec.gov.br/FIES. Thaísa Vitória para a Voz do Brasil.
4: Chuvas acima da média na região sul, seca e calor acentuados na porção norte. Fenômenos climáticos como o El Niño provocam impactos distintos.
5: Para enfrentar essa situação, estados e municípios devem acompanhar as ações para a prevenção de desastres naturais.
4: E ficar atentos para os protocolos de ajuda federal em casos de emergência e calamidade pública.
10: Nos diferentes tipos de desastres naturais, o reconhecimento da gravidade da situação pode abreviar o envio de recursos e apoio técnico, amenizando os impactos para a população. Quando há situação de emergência, o município ainda consegue atuar, mas precisa de apoio externo para atender a população. Já quando o estado é de calamidade pública, os danos são tão graves que exigem medidas excepcionais e maior apoio do governo federal. Para tornar oficial qualquer uma dessas condições, o governo municipal ou estadual deve emitir um decreto e registrá-lo no Sistema Integrado de Informações sobre Desastres. Se os critérios forem atendidos, o Ministério da Integração e do Desenvolvimento Regional publica uma portaria reconhecendo a situação. A ajuda pode vir em forma de assistência humanitária, como distribuição de água, alimentos, colchões e kits de higiene. O apoio federal também pode ser empregado no restabelecimento de serviços essenciais. O apoio extra também pode chegar diretamente ao cidadão. Entre as possibilidades está o saque calamidade do FGTS, de até R$ 6.220 por conta vinculada. De acordo com a diretora executiva de fundos de governo da Caixa Econômica Federal, Daniele Mendonça, entre janeiro e julho de 2026, 548 municípios de 17 unidades da federação foram habilitados para o pagamento do saque calamidade.
11: O saque calamidade é um momento de necessidade pelo qual o trabalhador pode fazer uso desse saque. Situação formalizada tanto pelo governo local quanto pelo Ministério do Desenvolvimento Regional, ele pode fazer a solicitação por meio do aplicativo do FGTS, disponível nas principais lojas de aplicativo de forma gratuita, ou em uma das agências da Caixa. E em situações de calamidade, a Caixa faz o deslocamento do caminhão Caixa para fazer o atendimento dessa população com necessidade de fazer uso do saque.
10: Ao lado do El Niño estão as mudanças climáticas, na explicação dos cenários naturais cada vez mais adversos. É o que afirma o meteorologista do Instituto Nacional de Meteorologia, IMET, Leidson Dantas.
12: A nossa atmosfera tem um constante trabalho para manter o nosso planeta em estado de equilíbrio, numa temperatura ideal para todos nós sobreviver. E se a gente dá um conteúdo a mais, um ingrediente a mais, e aquecimento provoca esses extremos climáticos que a gente vem observando.
10: Com a previsão de fortalecimento do El Niño neste segundo semestre, a orientação é, antes de tudo, manter-se bem informado. Entre os canais oficiais está portal.imet.gov.br. Reportagem Luana Karen.
5: Descarte correto do lixo eletrônico é fundamental para garantir o equilíbrio do meio ambiente.
4: Para que esse descarte seja feito, existem pontos de coleta por todo o país.
5: O material pode ser recondicionado da forma correta e ganhar outras destinações.
13: Plástico, papel, alumínio, materiais que devem ser separados para a coleta de lixo e seguirem para a reciclagem. Mas e no caso de celulares, computadores, baterias e outros eletrônicos, o que fazer? Neste caso, vale seguir a chamada regra dos 3 R's: reutilizar, recondicionar e reciclar. Se o equipamento eletrônico não pode ser reutilizado por outra pessoa, uma opção é recondicionar, ou seja, consertar o equipamento. No Guará, a 20 minutos do centro de Brasília, há um ponto de coleta dentro de uma unidade do SESC. Lá são deixados vários tipos de componentes eletrônicos. É o que conta Alessandra Sá, assistente de suporte à gestão do SESC DF.
14: Qualquer pessoa pode vir, né, entregar o seu lixo eletrônico, né, para estar descartando, fazer um descarte correto, né, em nossos PEVs, que o SESC disponibiliza em todas as nossas unidades, né, para preservação do meio ambiente, né, carregadores, tablets, TVs.
13: Do Guará, o material segue para uma organização da sociedade civil, onde os resíduos são separados. Os que precisam de algum conserto ou formatação são recondicionados. E de lá, distribuídos para diversos pontos, inclusive para cursos gratuitos para a população. O que não tem conserto é separado e organizado e segue para o 3 R, a reciclagem. Cada pedaço segue um caminho, como explica o coordenador da organização Programando o Futuro, Fábio Oliveira.
15: Aquilo que não tem condições de uso nenhuma dentro da nossa unidade, a gente consegue fazer a descaracterização dele, fazer a separação por tipos de componentes, ou seja, placas de circuito impresso eletrônico, plástico, ferro, cobre, isopor, enfim, cada tipo de componente, a gente consegue fazer a separação e encaminhar para a indústria de reciclagem.
13: Mas para que tudo isso aconteça, o trabalho começa com a população, que deve realizar o descarte correto do lixo eletrônico, como explica o coordenador-geral de inclusão digital do Ministério das Comunicações, Gustavo Fernandes Lima.
16: Hoje a gente tem no site do Ministério das Comunicações, na página do programa Computadores para a Inclusão, um link com um mapa por todo o território nacional, com os diversos pontos de coleta que tem espalhados. A gente está falando de mais de 10 mil pontos de coleta de resíduos eletrônicos, de pilhas e baterias.
13: Para saber onde há um ponto de coleta de resíduo eletrônico na sua cidade, acesse o site do Ministério das Comunicações em gov.br/mcom. Com locução de Graziela Mendonça, reportagem Márcia Fernandes.
4: Um caso de reaproveitamento. Computadores que seriam descartados ganham uma nova utilidade e ajudam no acesso à tecnologia.
5: Além de recuperar equipamentos para escolas, bibliotecas e telecentros, um centro de recondicionamento no Distrito Federal oferece cursos gratuitos para o cidadão.
4: Conheça a iniciativa na reportagem de Pablo Mundim.
17: No Centro de Recondicionamento de Computadores do Distrito Federal, equipamentos que seriam descartados são recuperados para projetos de inclusão digital. No Distrito Federal, no Centro de Recondicionamento de Computadores, cada equipamento passa por um processo completo de recondicionamento. No fim, o que poderia virar apenas sucata se transforma em equipamentos destinados a projetos de inclusão digital. Tudo feito para que os computadores sejam totalmente reaproveitados, explica Adler Braga, técnico de recondicionamento.
18: O computador vem para cá, quando ele chega aqui, a gente dá uma sobrevida para ele, a gente já faz o primeiro passo, né, que é a sanitização de dados, que a gente recebe o computador com HD, então a gente é responsável por esses dados, então a gente faz essa etapa. Posteriormente, a gente faz a limpeza externa, interna, né, na verdade. A gente troca as peças, instala os programas e deixa tudo funcionando corretamente. A gente recebe um termo de doação para destinar esse computador para alguma instituição.
17: Depois de recondicionados, os computadores seguem para escolas, bibliotecas, telecentros e outras instituições que ampliam o acesso à tecnologia. Nem tudo pode ser reaproveitado. As peças sem condições de uso seguem para reciclagem. O centro também oferece formação para novos profissionais, disse Simone Cabral, coordenadora pedagógica.
19: A maioria vem para fazer o curso mesmo para o mercado de trabalho, né? São totalmente gratuitos os cursos, né? Todos com certificado.
17: São cursos de informática básica, design gráfico, manutenção de computadores e celulares, marketing digital, inteligência artificial, operação de drones e Excel avançado. As aulas são destinadas a adultos e jovens. As capacitações têm carga horária entre 60 e 80 horas. As inscrições para os cursos podem ser feitas pela internet ou presencialmente na unidade do Gama, no Distrito Federal. Empresas e órgãos públicos que desejam dar uma destinação social aos equipamentos eletrônicos também podem procurar um dos centros de recondicionamento de computadores espalhados pelo país. Reportagem Pablo Mundim.
5: Ministério da Fazenda iniciou consulta pública para definir os setores obrigados a cumprir regras de monitoramento de emissões no mercado brasileiro de carbono.
4: A iniciativa visa criar um sistema de dados oficial para o Sistema Brasileiro de Comércio de Emissões.
5: Proposta preliminar prevê a introdução gradual das obrigações em 3 etapas.
4: A primeira tem início previsto para 2027 e abrange indústrias do setor de minérios, petróleo e transporte aéreo.
5: A consulta pública está disponível no site do Ministério da Fazenda até 28 de agosto, em gov.br/fazenda.
4: Produção de alimentos sem prejudicar o meio ambiente. Essa é a proposta da agricultura de baixo carbono.
5: E a empresa brasileira de pesquisa agropecuária, Embrapa, está certificando culturas que usam esses processos, o que agrega valor à produção.
4: Para receber a certificação, os produtores passam por capacitação e análises independentes de produção.
13: A agropecuária de baixo carbono é um modelo de produção sustentável que reduz a emissão de gases de efeito estufa com práticas como o plantio direto, a recuperação de pastagens degradadas e a integração lavoura-pecuária-floresta. Realidade que fez a Embrapa criar uma estratégia para comprovar a sustentabilidade da produção brasileira. São protocolos científicos de certificação voltados à produção agropecuária de baixo carbono, agregando valor aos produtos e ampliando oportunidades comerciais. A presidente da Embrapa, Silvia Massuá, detalha.
20: Cada vez mais o produtor rural tem mais consciência, ele tem que produzir mais, mas cada vez mais de maneira sustentável, preservando os recursos naturais, né? Uso eficiente de água, de solo. A partir disso daí, cada vez mais a Embrapa tem gerado tecnologia e incentivado, através das capacitações, que eles usem essas novas tecnologias para ter essa agricultura mais sustentável.
13: A iniciativa reúne diferentes cadeias produtivas. Carne bovina, leite e sorgo, e busca reconhecer, com base em critérios técnicos e auditorias independentes, os sistemas de produção de baixo carbono. O produtor Hamilton Kundak é presidente da cooperativa RECA, um conjunto de sistemas agroflorestais que produz castanha, pupunha, cupuaçu, café e andiroba na Amazônia. Ele fala sobre o impacto da certificação.
21: Um trabalho muito bacana que o RECA faz de preservação, de orientação, de conscientização, de respeitar as nossas florestas. Porque se o produtor estiver recebendo valor agregado, ele não vai derrubar, ele vai ser o guardião da floresta.
13: Além da carne, do leite e sorgo, a Embrapa prepara o lançamento da certificação para a soja em 2027. Reportagem Luciana Colares de Holanda.
5: Se você aplica no Tesouro Direto, um recado importante. O aplicativo oficial do programa vai deixar de funcionar a partir do dia 17 de agosto.
4: Com isso, consultas e novos investimentos devem ser feitos no site do Tesouro Direto ou no aplicativo do próprio banco.
5: O aplicativo do Tesouro Direto será desativado a partir do dia 17 de agosto. Após a desativação, os investidores vão poder acessar os serviços pelo portal do investidor, no site oficial do Tesouro Direto ou pelo aplicativo da instituição financeira, onde mantém a conta de investimentos. De acordo com informações do Ministério da Fazenda, nesses canais será possível consultar a carteira, verificar títulos e rentabilidade, realizar aplicações e resgates e acessar o histórico de operações. A mudança não altera os investimentos já realizados. Títulos, valores investidos, rentabilidade e demais informações permanecem disponíveis nos novos canais de acesso. Não é necessário realizar nenhum procedimento em relação aos investimentos existentes. Em caso de dúvidas, os investidores devem consultar os canais oficiais de atendimento do Tesouro Direto. Lucília Araújo para a Voz do Brasil. Passageiros de voos internacionais com bens a declarar podem deixar o aeroporto sem passar pela fila de fiscalização aduaneira.
4: Já está valendo a declaração eletrônica de bens de viajantes, que pode ser preenchida pela internet.
5: Com a nova plataforma, o Sistema da Receita Federal analisa os dados declarados automaticamente.
4: Confira os detalhes na reportagem de Daniele Popov.
0: A Declaração Eletrônica de Bens de Viajantes, EDBV, já está disponível, segundo informou a Receita Federal. A funcionalidade de registro automático de bens pode ser utilizada por aquelas pessoas que viajam de avião. Agora, boa parte das declarações poderão ser registradas automaticamente dentro dos critérios de gerenciamento de risco adotados pela Receita. Ao preencher a declaração, o viajante poderá seguir diretamente para o desembarque, sem necessidade de se apresentar ao atendimento aduaneiro para bens a declarar. Com a mudança na forma de declaração de bens, a fiscalização é direcionada às situações que demandem análise específica. Após o viajante preencher e enviar a declaração eletrônica de bens, o sistema realiza o tratamento das informações com base em critérios de gerenciamento de risco. As declarações enquadradas para registro automático não precisam de atendimento presencial. As demais permanecem sujeitas aos procedimentos de controle aduaneiro e avisos de mensagens vão aparecer na tela do sistema de declaração. A nova ferramenta não altera as competências da fiscalização aduaneira, que continua responsável pela seleção, conferência, revisão de declarações, exigência de tributos, entre outras medidas. Então fique atento. Se você estiver viajando para outro país ou voltando para o Brasil, preencha a declaração de bens no sistema. O endereço é edbv.receita.fazenda.gov.br. Daniele Popov para a Voz do Brasil.
5: Foram as notícias do governo federal.
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4: Fique agora com as notícias do Poder Judiciário e do Congresso Nacional. Boa noite.
5: Boa noite, até amanhã.
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23: Presidente do STF diz que críticas republicanas contribuem para fortalecer a democracia.
24: Abertura da urna eletrônica entusiasma estudantes em Brasília.
23: Corte Especial do STJ abre segundo semestre forense.
24: Boa noite, eu sou Marcela Luiza.
23: E eu sou Marta Ferreira.
24: Na abertura do segundo semestre do ano judiciário de 2026, o presidente do STF disse que críticas republicanas contribuem para fortalecer a democracia.
23: O ministro Edson Fachin também ressaltou o compromisso permanente do tribunal com a continuidade da prestação jurisdicional. Pablo Lemos.
25: Na abertura do segundo semestre do ano judiciário de 2026, nesta segunda-feira, o presidente do Supremo Tribunal Federal, ministro Edson Fachin, afirmou que as decisões do tribunal sobre temas de grande repercussão social são naturalmente objeto de debate público.
26: Um tribunal constitucional que decide todos os dias temas de grande repercussão social há de aceitar como natural que suas decisões sejam debatidas, analisadas e, por vezes, contestadas pela opinião pública. Essa tensão, quando exercida dentro dos limites republicanos, não fragiliza a instituição. Ao contrário, a fortalece e fortalece a democracia.
25: Entre 2 e 31 de julho foram proferidas 245 decisões e expedidos 921 despachos. Isso demonstra, segundo o presidente do STF, o compromisso do tribunal com a continuidade da prestação jurisdicional.
24: Cerca de 150 estudantes do Centro de Ensino Médio Elefante Branco, em Brasília, conheceram a urna eletrônica de votação por dentro.
23: O evento marcou o início da primeira semana nacional do Sistema Eletrônico de Votação. Fábio Ruas.
27: A abertura da urna eletrônica contou com a participação do ministro substituto do TSE, Naue Bernardo Pinheiro de Azevedo, que foi aluno do Colégio Elefante Branco. Ele ficou emocionado com antigas lembranças de colégio e se mostrou satisfeito com o nível dos questionamentos feitos pelos estudantes durante a abertura da urna.
28: Foi muito legal e é impressionante ver o quanto a garotada está afiada. Algumas perguntas que foram feitas aqui, houve pergunta inclusive sobre a linguagem de programação da urna. Então, assim, é muito empolgante ver o que essa garotada pode fazer.
27: A Semana Nacional do Sistema Eletrônico de Votação segue até sexta-feira, com atividades em todo o país.
24: A Corte Especial do STJ realizou hoje a sessão de abertura do segundo semestre forense de 2026.
23: O presidente do tribunal conduziu a sessão, Fátima Uchoa.
2: O ministro Herman Benjamin fez um breve balanço da gestão que se encerra neste mês e chamou a atenção para o grande volume de processos que chegaram ao STJ durante o plantão em julho.
3: Nós recebemos 10.352 processos, em 2025, 9.570. Em um ano, um aumento de quase 10%.
2: O ministro também destacou resultados positivos com a convocação de juízes auxiliares temporários na redução do acervo processual nos gabinetes.
3: O acervo atual do Superior Tribunal de Justiça é de 367 mil processos, aproximadamente. Podem verificar os resultados da força-tarefa dos juízes convocados temporariamente. Houve uma redução de 42%.
2: Com o reinício do ano forense, voltam a correr os prazos processuais.
24: TST retoma semestre com a meta de manter o ritmo de produtividade dos 6 primeiros meses deste ano.
23: No primeiro semestre, a Corte julgou 274 mil processos. Marla Lacerda.
6: Na sessão que marcou a abertura do segundo semestre, o presidente do TST e do Conselho Superior da Justiça do Trabalho, ministro Vieira de Mello Filho, assumiu o compromisso de repetir as metas e os resultados alcançados nos primeiros 6 meses do ano. Entre janeiro e junho, a Corte registrou um aumento no número de processos julgados, quase 26% a mais do que no mesmo período do ano passado.
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24: Uma boa noite.
23: E até amanhã.
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8: Eu sou Paula Groba.
9: E eu sou Ricardo Nakaoka.
8: E estes são os destaques de hoje do Jornal do Senado, que começa agora.
9: Universidades poderão reservar prioridade para estudantes da própria região.
8: Projeto impede redução planejada na vida útil de produtos.
9: Regulamentação da inteligência artificial. Especialistas pedem proteção ao jornalismo e à inovação.
8: Boa noite.
9: Boa noite.
8: Nem sempre quem mora perto tem mais chances de estudar na universidade da própria região. Um projeto pronto para votação no Senado quer mudar essa realidade e permitir que as instituições de ensino superior priorizem estudantes locais nos processos seletivos.
9: A medida busca reduzir as desigualdades regionais e incentivar a formação de profissionais para atuar nas próprias comunidades. Repórter Marcela Cunha.
10: O projeto da senadora Daniela Ribeiro, do Progressistas da Paraíba, permite que universidades e outras instituições de ensino superior usem a origem geográfica do candidato como critério de seleção. Na prática, a instituição poderá dar uma vantagem, como um bônus na nota, a candidatos que moram no mesmo estado ou em municípios próximos ao campus. O texto não altera as cotas sociais ou raciais. Para o senador Lucas Barreto, do PSD do Amapá, o critério geográfico ajudaria estudantes de estados mais isolados a disputar vagas nas universidades da própria região.
11: Porque são muito poucas vagas na Universidade Federal do Amapá. E nós estamos ali do outro lado do Rio Amazonas. Estamos longe de tudo. E esse bônus beneficia os amapaenses que tiverem acesso ao vestibular.
10: A medida não será obrigatória e o projeto não define o valor do bônus nem o modelo a ser adotado. O formato do benefício deverá ser um dos pontos de discussão. O Supremo Tribunal Federal já considerou inconstitucional uma regra que reservava 80% das vagas da Universidade do Estado do Amazonas para estudantes da região, por entender que violava a igualdade de tratamento entre os brasileiros.
8: E você sabia que o Senado tem um curso gratuito que ensina a propor ideias que podem até virar lei? É a Oficina Legislativa do E-Cidadania.
9: E tem premiação no final do ano para professores e alunos autores das sugestões que conquistarem mais apoio popular. Quem traz os detalhes é a repórter Marcela Diniz.
12: Criada há 6 anos para aproximar estudantes do processo de construção das leis, a Oficina Legislativa do Portal E-Cidadania do Senado Federal mostra o caminho das pedras para a apresentação de ideias que poderão virar lei e influenciar a vida dos brasileiros. Apesar de ter sido pensada a princípio para escolas de educação básica e do ensino superior, hoje o material didático está todo disponível na internet. Então, a oficina legislativa pode ser feita por qualquer grupo de pessoas, como coletivos, movimentos sociais e culturais, comunidades indígenas e quilombolas, por exemplo. O Luiz Maciel, da equipe da Oficina Legislativa, destaca que haverá premiação para professores e alunos do Distrito Federal.
14: Nessa primeira edição, teremos 4 notebooks na premiação. 2 notebooks serão para os professores que tiverem o maior número de alunos com ideias aprovadas e publicadas no E-Cidadania, e outros 2 notebooks serão para os alunos autores das ideias que receberem o maior número de apoios válidos. E como essa é a primeira edição do prêmio, o foco inicial são os professores e estudantes do DF, mas a nossa intenção é ampliar o alcance para mais regiões nas próximas edições.
12: Para concorrer, é preciso cadastrar as ideias legislativas até o dia 5 de novembro. Quer saber mais? É só pesquisar por Oficina Legislativa e Cidadania no buscador de sua preferência.
8: A inteligência artificial já faz parte do dia a dia de milhões de brasileiros. Mas quem deve ser responsabilizado pelo uso dessa tecnologia? E como proteger direitos autorais e o jornalismo sem frear a inovação?
9: Esses foram os principais temas de um debate promovido pelo Conselho de Comunicação Social sobre o projeto que regulamenta a IA no Brasil. A proposta já foi aprovada pelo Senado e aguarda votação na Câmara dos Deputados. Repórter Bruno Lourenço.
15: O marco legal da inteligência artificial surgiu de iniciativa do senador Rodrigo Pacheco, do PSB de Minas Gerais. Ele criou em 2022 uma comissão de juristas e um ano depois o Senado se debruçou sobre o anteprojeto. O texto foi aprovado no final de 2024 e aguarda desde então pela votação na Câmara dos Deputados. O Conselho de Comunicação Social do Congresso Nacional debateu os impactos que a proposta pode trazer, em especial a questão da remuneração de produtores de conteúdo, como jornalistas, pelo uso de material para o treinamento da IA. O diretor do Instituto de Tecnologia e Sociedade do Rio de Janeiro, Sérgio Branco, alertou para os riscos de afugentar tecnologia com a cobrança pelo uso de conteúdo nacional.
16: Nós podemos acabar por exportar o treinamento e importar apenas os modelos prontos, perdendo investimento e capacidade tecnológica. Por quê? Porque o Brasil compete com o mercado global para o desenvolvimento de ferramentas de inteligência artificial.
15: O secretário de Direitos Autorais e Intelectuais do Ministério da Cultura, Marcos Alves de Souza, defendeu um modelo que divida a arrecadação de um possível novo imposto com autores e com o fomento a iniciativas culturais, com a criação de um fundo específico.
17: A ideia seria aqui discutir um modelo de remuneração que ele seria pautado, por exemplo, na cobrança de um CID dessas empresas que podem pagar, então sistemas de IA generativa de grande porte e que tem esse risco de substituição, e esse valor vai ser redirecionado para fundos. Então, esses valores vão ser redirecionados, por exemplo, para pesquisa e desenvolvimento de uma infraestrutura pública em IA, ou seja, desenvolvimento de uma soberania nacional de IA.
15: O Conselho de Comunicação Social é um órgão auxiliar do Congresso Nacional, responsável por estudos, pareceres e recomendações sobre matérias relacionadas à temática.
8: E as campanhas eleitorais deste ano terão regras específicas para o uso da inteligência artificial. Conteúdos produzidos ou manipulados com a IA precisam informar de forma clara que foram criados com essa tecnologia.
9: As medidas buscam ampliar a transparência das campanhas e proteger os eleitores da desinformação. Saiba mais na reportagem de Yasmin Rodrigues.
18: As eleições de 2026 serão as primeiras eleições gerais realizadas sob regras específicas para o uso da inteligência artificial na propaganda eleitoral. A regulamentação do Tribunal Superior Eleitoral busca impedir que ferramentas capazes de criar imagens, vídeos, áudios e textos cada vez mais realistas sejam utilizadas para confundir o eleitor ou comprometer a integridade do processo eleitoral. Para Ângela Signati, conselheira do Conselho de Comunicação Social do Congresso Nacional, esse é um desafio enfrentado não só nas eleições, mas também durante os mandatos dos eleitos.
0: As campanhas eleitorais são realizadas hoje pela internet em tempo real e praticamente durante os 4 anos do mandato dos políticos. E é justamente neste ambiente virtual que os partidos, candidatas e candidatos fazem as suas arenas para se apresentar aos eleitores, dificultando o controle por parte da Justiça Eleitoral.
18: Pelas normas, todo o conteúdo produzido ou manipulado por inteligência artificial deve trazer uma identificação explícita, destacada e acessível, informando que o material foi criado ou alterado por IA e qual tecnologia foi utilizada. A exigência vale para textos, imagens, vídeos e áudios divulgados durante a campanha. Além disso, entre as 72 horas que antecedem a votação e as 24 horas posteriores ao encerramento do pleito, fica proibida a publicação ou republicação de novos conteúdos sintéticos. Caso as regras sejam descumpridas, a Justiça Eleitoral poderá determinar a retirada imediata do conteúdo da internet, entre outras sanções.
8: A Comissão de Fiscalização e Controle pode votar o projeto que combate a obsolescência programada, que é uma prática que reduz a vida útil de produtos, como eletrônicos, de forma planejada.
9: A proposta assegura também o direito dos consumidores ao reparo de produtos com defeito. Repórter César Mendes.
1: O projeto do senador Ciro Nogueira, do Progressistas do Piauí, obriga que os fabricantes e importadores ofereçam peças de reposição e manuais de conserto pelo período de 5 a 20 anos. Conforme o produto, e determina que as empresas disponibilizem informações sobre peças e reparos em plataformas digitais. Quem não cumprir a regra ficará sujeito a multas que poderão ir de 10 mil até 50 milhões de reais. Relator, o senador doutor Irã, do Progressistas de Roraima, disse que a obsolescência programada garante o ciclo de consumo diante da velocidade da inovação tecnológica, mas destacou suas consequências.
4: O aumento de resíduos sem que haja o descarte adequado e no desenfreado uso de matérias-primas finitas.
1: Segundo o doutor Irã, a obsolescência programada deixa ainda o consumidor em uma posição desfavorável ao criar dificuldades para o conserto do produto.
9: Com edição de Paula Groba e trabalhos técnicos de João Lira, o Jornal do Senado fica por aqui. Acompanhe agora as notícias da Câmara dos Deputados. Boa noite.
8: Uma boa noite e até amanhã.
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5: Deputados sugerem medidas para a saúde de crianças e adolescentes.
13: Parlamentares reivindicam melhorias na infraestrutura de transportes.
5: Projetos ampliam a fiscalização sobre atividades de agentes públicos.
19: Boa noite. Retorna hoje o projeto de gravação de edições do Jornal Câmara dos Deputados em emissoras da Rede Câmara de Rádio. Este programa está sendo produzido diretamente da cidade de Joinville, com a participação do colega Felipe Faria, da Rádio Câmara Joinville. Eu sou Márcio Aquilissardi, bem-vindo, Felipe.
20: Boa noite a todos, obrigado, Márcio. É uma honra participar da apresentação desta edição do Jornal Câmara dos Deputados dentro da Voz do Brasil. Vamos agora às notícias da Câmara dos Deputados. Projeto de Glauber Braga, do PSOL do Rio de Janeiro, obriga parlamentares a prestarem contas do mandato por meio de audiências públicas realizadas em locais públicos. A proposta, segundo ele, amplia a transparência e fortalece a participação da população nas atividades legislativas.
21: Hoje existe uma crise do sistema representativo. Uma última pesquisa nacional indicou que mais de 60% das pessoas não lembram em quem votaram nas últimas eleições. Se você tem a possibilidade de prestar contas, de ser cobrado, de apresentar o seu trabalho, evidentemente você reestrutura o modelo de representação, porque uma parte da política vai dizer que as mazelas da política se resolvem com menos política, diminuindo os espaços democráticos. E a gente diz não. As mazelas da política se resolvem com mais política, com mais instrumentos de participação direta da sociedade. E é exatamente o que esse projeto defende.
2: Pelo texto de Glauber Braga, deputados, senadores, deputados estaduais e vereadores deverão prestar contas periódicas em espaços públicos. O projeto também prevê o corte de salário para o parlamentar que deixar de cumprir a medida.
20: Projeto de Chico Alencar, também do PSOL do Rio de Janeiro, estabelece regras de transparência e controle para o uso de aeronaves privadas por autoridades públicas. A proposta prevê critérios mais rígidos para viagens feitas em jatinhos particulares.
3: O nosso projeto não veda isso, mas estabelece normas de transparência total e critérios rigorosos para se utilizar esse meio de locomoção. Em primeiro lugar, a declaração da viagem e o seu motivo, que tem que estar voltado para interesse público e não para passeio, para turismo, para compras particulares.
2: Segundo Chico Alencar, o texto também determina que autoridades cumpram os mesmos procedimentos exigidos em voos comerciais, como fiscalização e declaração de bens. Para ele, a medida reforça a transparência e evita conflitos entre interesses públicos e privados.
22: Segurança Pública.
20: Júlio Lopes, do PP do Rio de Janeiro, defende proposta que visa enfraquecer financeiramente organizações criminosas. Ele aponta, entre as medidas, a criação de um cadastro nacional para mapear facções e a cassação de licenças de empresas envolvidas em irregularidades.
6: Nós temos o dever de atacar a atividade econômica dessas quadrilhas, tomar deles os recursos, tomar deles tudo aquilo que pudesse ser bloqueado e tomado, a fim de que a gente diminua sua capacidade de investimento, diminua sua capacidade de comprar armas e carros, enfim, todo tipo de material bélico que vai ajudá-los no seu fortalecimento, e isso está previsto lá.
20: Júlio Lopes também apoia a classificação do PCC e do Comando Vermelho como organizações terroristas. Ele argumenta que a medida permitiria o bloqueio de recursos ligados a essas facções, mesmo quando o dinheiro estiver fora do Brasil.
22: Justiça.
20: Capitão Alberto Neto, do PL do Amazonas, defende penas mais severas para crimes sexuais no país. Ele apoia projeto que torna mais rígidos os critérios para a progressão de regime de presos condenados por estupro de vulnerável.
23: Nesses 5 primeiros meses do ano, nós já tivemos mais de 630 casos de estupro de vulneráveis. Mostra que o nosso país está dando uma vida fácil para estuprador. E o que acontece hoje com a legislação? O estuprador passa pouco tempo na cadeia. Rapidamente ele progride de regime e está de volta às ruas para continuar cometendo esses estupros. O que é que o PL 6831 fala? Nós endurecemos a pena para o estuprador. Nós dobramos a pena. A pena chega a mais de 20 anos de cadeia. E para o estuprador ter direito à progressão de regime, ele tem que aderir a um programa de castração química do governo.
20: Segundo o capitão Alberto Neto, a medida visa coibir a reincidência criminal e proteger a integridade de crianças e adolescentes. O parlamentar cobra uma resposta urgente do Congresso Nacional para o fortalecimento da segurança pública.
22: Saúde.
20: Projeto de Dr. Luiz Ovando, do PP de Mato Grosso do Sul, garante às mães com emprego formal o direito de acompanhar o tratamento de filhos menores de 6 anos quando doentes. Ele afirma que o objetivo é corrigir uma deficiência do sistema atual, o que daria mais assistência às crianças.
24: Quando a mãe com o filho doente vai ao médico, na hora do comparecimento, ela recebe um atestado de que esteve presente e, quando muito, até 24 horas após. Isso leva a uma situação de insegurança muito grande, porque a mãe quer acompanhar o tratamento do filho. E a CLT não permite isso após as 24 horas.
2: Doutor Elisovando argumenta que o afastamento autorizado permite à mãe administrar remédios, cuidar da alimentação e acompanhar a recuperação do filho. Ele explica que a proposta busca estender às trabalhadoras da iniciativa privada uma proteção já prevista para servidoras públicas.
20: Heloísa Helena, da Rede do Rio de Janeiro, apresentou o projeto que estabelece tempo máximo de espera para procedimentos de saúde voltados a crianças e adolescentes na rede pública. A deputada afirma que a fila não pode transformar doenças tratáveis em morte por falta de diagnóstico.
7: O que nós não podemos aceitar é que famílias façam vaquinha na internet para ter acesso a procedimento cirúrgico, a determinados fármacos, a exames laboratoriais, aquilo que pela lei já seria uma obrigatoriedade. Então nós estabelecemos que tem que ter o tempo máximo de espera, desde a porta de entrada do sistema, que é a atenção básica, até a média e alta complexidade. O que nós não podemos aceitar é que por esperar tanto, não ter acesso ao que é garantido da legislação do SUS e as crianças vivenciem situações de dor e de sofrimento e muitas vezes de óbito ou problemas gravíssimos pelo não acesso com agilidade e eficácia.
2: Heloísa Helena avalia que o SUS tem uma legislação avançada, mas ainda enfrenta dificuldades para transformar o direito em acesso efetivo. A deputada também ressalta que a proposta prevê a divulgação periódica de dados consolidados às famílias sobre o tempo estimado de atendimento.
22: Educação.
20: Flávia Moraes, do MDB de Goiás, comemora a aprovação do Estatuto do Aprendiz na Câmara dos Deputados. Ela explica que a proposta consolida as regras de aprendizagem profissional, amplia a segurança jurídica e aumenta as oportunidades para os jovens no mercado de trabalho.
10: Então, a aprendizagem, para mim, é um dos programas para a juventude que mais tem efeito junto ao jovem, porque garante a carteira assinada, o salário, a experiência de trabalho e a formação profissional. Para a empresa, representa a formação do trabalhador qualificado para trabalhar naquela especificidade da empresa e, de todas as formas, é um programa que merece todo o nosso apoio, toda a nossa dedicação.
2: Flávia Moraes ressalta também que o texto, agora em análise no Senado, prevê ampliar a contratação de aprendizes pelo poder público e por micro e pequenas empresas. De acordo com a deputada, a medida pode gerar mais de 1 milhão de novas vagas para jovens brasileiros. Pequenas empresas. De acordo com a deputada, a medida pode gerar mais de 1 milhão de novas vagas para jovens brasileiros.

0: para as famílias. Haja vista que você vai ter agora a condição de estar no final de semana com seus filhos, de estar no final de semana cuidando um pouquinho mais da sua casa. Isso já avançou no mundo todo e precisa avançar aqui no nosso país.
1: Charles Fernandes afirma que a PEC do fim da escala 6x1 representa uma das votações mais importantes da atual legislatura. Ele espera que o Senado confirme o posicionamento da Câmara em nome da dignidade de milhões de cidadãos brasileiros.
2: Agricultura.
3: Ayrton Faleiro, do PT do Pará, comemora a aprovação de projeto que fortalece a política de estoque de alimentos no Brasil por meio da Companhia Nacional de Abastecimento. Ele sublinha que a proposta permite compra de até 25% acima do preço mínimo, facilitando a aquisição de produtos.
4: Nós aprovamos aqui na Câmara, agora vai para o Senado, um projeto muito importante para o que nós chamamos de regulação dos estoques de alimento no Brasil. É um projeto que veio do governo, através da Conab, do Ministério do Desenvolvimento Agrário, e que ele, primeira correção que ele faz é permitir que a Conab compre para os estoques reguladores um valor de 25% além do preço mínimo. Isso vai propiciar aquisição de estoque, mas também de que a venda desse estoque não seja apenas para a grande indústria.
1: Ayrton Faleiro destaca que a Conab poderá vender os alimentos estocados a cooperativas, pequenos supermercados e consumidores. Ele afirma que a medida movimenta a economia, fortalece a soberania alimentar e protege o país diante de crises climáticas e especulação de mercado.
2: Meio ambiente.
3: A Comissão de Constituição e Justiça aprovou o projeto que reconhece o soldadinho de Araripe como uma ave símbolo da Chapada do Araripe. A relatora do projeto, Lídice da Mata, do PSB da Bahia, explica que a medida fortalece diretrizes para a preservação dessa espécie.
5: Esta ave é uma ave de em torno de 15 centímetros, que só existe na região do Araripe, que é uma região do sertão do Ceará, e que hoje se encontra ameaçada de extinção. Então, acima de tudo, um projeto de defesa ambiental, de defesa de um pássaro que tem sua característica nacional e que nós devemos, portanto, preservá-lo.
1: Lídice da Mata acrescenta que o projeto prevê ações de proteção ao habitat do soldadinho do Araripe, com preservação de nascentes e riachos. O texto apresenta ainda medidas de prevenção de queimadas e controle da expansão agropecuária e imobiliária na Chapada do Araripe.
2: Desenvolvimento regional.
3: A integração da Amazônia ao restante do Brasil ganha força com as obras da BR-319, segundo a avaliação do deputado Sidney Leite, do PSD do Amazonas. Para ele, a pavimentação, especialmente do chamado trecho do meio, vai baratear alimentos e agilizar o escoamento de produtos da Zona Franca de Manaus.
6: Uma luta histórica, não só do povo amazonense, mas de lideranças do estado de Roraima, de Rondônia e do Acre. Afinal, nós estamos falando de uma estrada, que é o único acesso que o povo amazonense e a população de Roraima tem para ser interligado ao restante do Brasil. A BR-319 consolida a integração da Amazônia Ocidental. Mas não só isso, muda a vida das pessoas. Eu fico muito feliz em estar fazendo parte desse momento histórico, que é a garantia da pavimentação da BR-319. Fruto da luta de muitos aqui no Parlamento para que nós pudéssemos ter isso. E agora, já com as licitações, com autorização da pavimentação de determinados trechos, mas a consolidação do trecho do meio, como também da ponte do Garapaçu. Vai ter BR-319, sim.
1: Sidney Leite reforça que o IBAMA já autorizou o DENIT a construir 3 pontes de concreto nos igarapés Santo Antônio, Realidade e Fortaleza. A licença, com validade de 3 anos, vai garantir, de acordo com o congressista, mais segurança e o direito de ir e vir da população do norte do país.
3: Coronel Crisóstomo, do PL, fala sobre a importância da construção da ponte binacional entre Guajará-Mirim, em Rondônia, e Guaiará-Mirim, cidade vizinha, pelo lado boliviano. Ele afirma que a obra representa o cumprimento de um compromisso histórico entre Brasil e Bolívia e pode fortalecer a integração regional.
6: Esse

0: acesso, cria uma nova rota logística do Brasil na direção do Pacífico. O que vai acontecer? Vai fazer com que alguns estados que exportam para o mundo oriental, exemplo da China, deixem de enviar seus produtos na direção do Porto de Santos, exemplo. Agora, com a construção dessa ponte, esses estados, Mato Grosso, Mato Grosso do Sul e tal, vão criar uma rota na direção do Pacífico, passando por essa ponte binacional.
1: Coronel Crisóstomo afirma que a nova ligação internacional pode reduzir custos e o tempo de transporte de mercadorias. Ele acrescenta que a obra tem potencial para impulsionar a geração de emprego e renda em Rondônia, abrindo novas oportunidades de desenvolvimento econômico para a região.
2: Bebeto, do PP, cobra a duplicação de trecho das rodovias que ligam a Baixada Fluminense à cidade do Rio de Janeiro. Ele reclama que moradores dos municípios de Nova Iguaçu, Japeri, Queimados, Belfor Roxo e São João do Meriti perdem horas diariamente em congestionamentos.
3: Eu tenho trabalhado muito aqui na Comissão de Viação e Transporte para que a gente define esses engarrafamentos, para que o trabalhador que trabalha na capital, na zona sul do Rio de Janeiro, ele possa ficar menos tempo nesse engarrafamento. E até as entregas, as ambulâncias, a polícia militar, a polícia civil, precisa fazer um deslocamento rápido, fica retido nesses engarrafamentos constantes, e que a gente tem trabalhado muito para que a gente define através da duplicação. E o que está no contrato dessa concessão da Eco Rio Minas, esse trecho da Presidente Dutra, ali do Trevo das Margaridas até a cidade seropédica, esse trecho é o pior trecho para todo o estado do Rio de Janeiro, é o trecho que mais engarrafa hoje.
1: Bebeto também avalia que o sistema de pedágio por quilômetro percorrido pode modernizar as rodovias e diminuir retenções provocadas por praças fixas de cobrança. Ele reconhece a preocupação dos moradores com a mudança, mas garante que o modelo é inovador.
4: Transportes.
2: Daniel Almeida, do PCdoB da Bahia, defende a criação do piso salarial para motoristas do transporte coletivo urbano. Para o deputado, esses profissionais desempenham um papel essencial nas cidades. A ideia, segundo ele, é garantir remuneração mais justa e valorização da categoria.
5: Nós estamos propondo que haja um piso de no mínimo R$4.000, agregado a esse piso outras vantagens que os motoristas possam ter, insalubridade e outras vantagens que as convenções coletivas possam estabelecer, mas que a uniformização desse piso no país inteiro vai dar mais equilíbrio para essa profissão, vai dar mais previsibilidade para os próprios empresários.
1: Daniel Almeida argumenta que os motoristas enfrentam jornadas desgastantes, trânsito intenso e o desafio de lidar com milhares de passageiros. Segundo ele, a medida contribui para dar mais previsibilidade nas negociações trabalhistas e na definição dos custos do transporte público nos municípios.
2: Termina agora esta edição especial do Jornal Câmara dos Deputados, produzida e apresentada pela Rádio Câmara de Brasília, em parceria com a Rádio Câmara Joinville, integrante da Rede Câmara de Rádio.
1: Eu agradeço ao Felipe Faria e a toda a equipe da Câmara de Vereadores de Joinville pelo excelente trabalho conjunto.
2: Eu que agradeço à Câmara dos Deputados por esta oportunidade tão especial. Este programa teve trabalhos técnicos de Wellington Teles e apresentação de Felipe Faria e Márcio Aquiles Sardi. Boa noite.
1: Muito boa noite. Parabéns por seu aniversário, Felipe.
2: Obrigado.
1: O Jornal Câmara dos Deputados volta amanhã. Você fica agora com o Minuto do TCU.
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4: 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Boa noite.

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1: Carlos Gaia. Para você ligado na clube, boa noite, aquele abraço. Seja bem-vindo a mais uma atração do Timão Bola de Ouro. No ar a turma do bate-papo, hoje segunda-feira, a primeira segunda-feira de agosto. E isso, 3 de agosto de 2026. O ano está acabando. Terminaram as férias do mês de julho e agora estamos vivendo aí as emoções do mês de agosto. Aí vem setembro, outubro, novembro, dezembro. Mês de agosto, mês dos pais. Beleza? Aí tem setembro, outubro, novembro, dezembro. Aí acabou o ano. Né? Mas nós estamos aqui com a turma do bate-papo, a mesa redonda do Rádio Esportivo do Pará, no microfone 106.9 da Rádio Clube. Clube de Belém, Clube de Marabá, Clube do Tapajós, Clube de Maracanã, Rádio Clube de Paragominas, todo o sistema Clube de Rádio conosco. Também a turma aí no YouTube, você no Facebook, na internet, nos aplicativos, você ligado na Rádio Clube do Pará. A turma do bate-papo, que tem no áudio Paulinho Luiz e Som, grande Paulinho Luiz e Som, um amigo do Bacuri, lá do Guamá, ligadão aqui na Rádio Clube. A equipe esportiva da Clube tem comando e liderança dele. Guilherme Guerreiro. A coordenação é do Gil Zé Pitomazzo, a produção do Timão é do Saulo Zaire e a apresentação é nossa.
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1: Maravilha, meu querido Paulinho Luiz e Som, dando aquele show aí no áudio da Rádio Clube do Pará. A turma do bate-papo está só começando. 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Ao lado hoje do meu querido amigo Luiz MacGyver, que já está conosco aqui, já participando conosco, será um dos debatedores do programa, a turma do bate-papo. Também com Francisco Urbano falando do Clube do Remo, Dino Menezes com as novidades do Paysandu e o nosso querido Jerônimo Bezerra no Banco de Informações da Clube. 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MacGyver, boa noite, um abraço, uma alegria tê-lo conosco novamente aqui na turma do bate-papo. Como é que você analisa o jogo do sábado na Copa do Brasil, oitavas de final, partida de ida, o time do Clube do Remo empatando por 0-0 jogando na Baixada, lá na Vila Belmiro contra o Santos Futebol Clube, e amanhã vai decidir a parada em Belém, jogando no Mangueirão. E aí, Luiz MacGyver, dá para, como diria o saudoso Geraldinho Bonifácio, a biscoitar essa classificação? Boa noite, MacGyver. Um abração, uma alegria tê-lo aqui, viu, MacGyver?
3: Boa noite a você, Gaia. Boa noite a você, amigo ouvinte da Rádio Clube do Pará. Uma satisfação sempre poder estar aqui com você, Gaia. Você é um cara parceiro, você é um cara que a gente não tem palavras para descrever realmente aí você, não só como apresentador aqui dessa, da turma do bate-papo e também aqui na Rádio Clube, como um cara que a gente admira muito aqui na imprensa como pessoa. Gaia, uma boa pergunta essa, eu acho que é a pergunta de US$1 milhão, né? Será que dá para biscoitar? Será que dá para conseguir essa classificação aí? O Remo, ele fez um jogo, Gaia, que me agradou em determinados momentos, né? Na verdade, eu falava no Gastando a Bola, montei, acho que você deve ter acompanhado, ou então você, amigo torcedor, também acompanhado. Eu faço um quadro, Gaia, agora lá no Gastando a Bola, do Paulo Sérgio Pinto, um abraço para ele. Onde é a origem do gol, né? Uhum. Eu mostro através do áudio aqui, falando, descrevendo como é que aconteceu os gols. Só que dessa vez eu esperava um gol e não aconteceu. Então não teve gol. Mas por que não teve gol? Porque o Remo, de um lado, conseguiu, e eu tô falando do Remo, tá? Uhum. Conseguiu o Léo Condé segurar aquele último terço ali do ataque do Santos. Em contrapartida, o Remo também não fez gol porque não conseguiu chegar. O Léo Condé montou um ferrolho tão grande, Gaia, ali, que impediu que o Clube do Remo conseguisse chegar mais vezes ao ataque do Santos, né? A meu ver, foi isso. Por quê? Porque ele foi ali com o regulamento embaixo do braço. Vou jogar recuado como ele gosta, como ele ama, como ele adora, e é uma coisa dele, né? O torcedor do Clube do Remo não gosta disso. A gente, é claro, a gente vê nos grupos, a gente vê na rua, a gente vê na feira, a gente vê que o torcedor do Clube do Remo não gosta de ver o time sendo reativo, sendo um time que busca todo tempo contra-ataque, se defendendo para sair. E principalmente porque não tem um ataque veloz, só tem o Jajá. O Aleph Manga corre ali na terceira, quando ele engata a quarta, meu amigo, Deus nos acuda, não consegue chegar e para finalizar uma dificuldade, né? E aí tem o Talhari também, que também não é aquele cara de velocidade. Então, para tu montar um esquema onde tu tem que jogar recuado o tempo todo para sair no contra-ataque, tu tem que ter jogadores de velocidade. E tu só tem o Jajá ali, mal e porcamente, vamos colocar entre aspas assim. Tu tem ali o Marcelinho caindo pela direita, às vezes o Pikachu, mas que já tem uma idade avançada que já não dá mais para ter aquele sprint bacana. Então tu não tem, né? E aí fica a bronca do torcedor do Clube do Remo. O jogo no geral, Gaia, do sábado, foi um jogo que deu pro gasto para o Clube do Remo, tá? Deu pro gasto para o Clube do Remo. Por quê? Porque o Remo se propôs a isso. O Léo Condé trabalhou e treinou para isso, tanto que ele entra com o Zé Welleson e o Pico. São dois jogadores que, querendo ou não, tem pegada. Eu gosto do Pico porque o Pico ele chega. Ele vai para cima também, quando ele tem para chutar, ele chuta. Ele chega na área para finalizar. Mas ele é um defensor de primeira grandeza, vamos colocar dessa forma. O Pico jogaria como titular em qualquer time da Série A do Campeonato Brasileiro. É o que eu penso. E ele coloca ali com o Zé Welleson, que também é outro carrapato, outro cara que pega, né? O cara bom de porrada, vamos dizer assim, né? Do embate, né? Então ele fez isso para poder proteger a zaga ali com o Marlon. E aí o Remo ganhou dois reforços para esse jogo do Santos, para esse jogo do 0-0. A não entrada do Patrick e a não entrada do zagueiro lá, o Zé, esqueci o nome dele, Ivaldo. Né? Por quê? Porque fora de ritmo. O Patrick ainda muito pesado nessa volta, não conseguiu ser aquele Patrick dos últimos dois jogos do Clube do Remo na aliante da parada para a Copa. O Zé Ivaldo chega também ali, parece que está ganhando ritmo ainda. Então, foram dois reforços que o Remo ganhou sim ali, porque esses dois jogadores iriam destoar do que o Remo dá proposta para o Clube do Remo. Então, vamos ver como é que vai ser esse jogo de amanhã, nesse caso, né? Justamente para poder a gente entender como é que o Léo Condé vai armar essa equipe. Uma coisa é tu jogar na Vila Belmiro. A perdeu, a gente veio para se defender. Mas ele montou a proposta, conseguiu ali um resultado positivo, vamos colocar entre aspas, um resultado que ele gostaria, que foi o 0-0, o empate, para decidir em Belém. Será que ele vai ter coragem de ir para cima do Santos aqui em Belém? Aí é uma coisa que a gente tem que pensar e o torcedor pode avaliar isso até melhor.
1: Tá legal, são 20 horas 20 minutos na Grande Belém, a hora certinha, hora certa da nossa RBA TV, canal 13. Já o Paysandu, MacGyver, parado, joga somente na próxima segunda-feira, jogo programado para o estádio da Curuzu, às 8 horas da noite, contra o time do Confiança.
3: Isso.
1: Essa parada aí é bom, é ruim, era melhor estar se movimentando, um jogo treino de repente, ou tá bom assim como tá, Luiz?
3: Não, tinha que estar jogando, Gaia. O Paysandu, pega o primeiro semestre do Paysandu ali, até antes da Copa do Mundo, né? O Paysandu jogava Parazão, jogava Copa do Brasil, jogava Copa Verde e o Campeonato Brasileiro, logo depois. Eram quatro competições que o Paysandu não conseguia respirar. E foram as quatro competições, fora o Brasileiro, que ainda está rolando, que o Paysandu abocanhou aí. Copa Verde, Copa Norte e o Campeonato Paraense.
1: Positivo.
3: Por quê? Porque estava jogando. Gaia, as pessoas acham que quem não vive o futebol ali no dia a dia, no treinamento, acha que o treino ele vai resolver. Ele vai resolver. O treino ele serve para montar a mecânica do jogo. O que é a mecânica do jogo, Gaia? Olha, o Gaia vai entrar aqui quando o Urbano pegar a bola bem aqui. Aí o Alex Saudade aparece aqui para fazer a opção de passe aqui. É isso. É ensaiar, é montar, é se preparar fisicamente. Porque treinar, o Ítalo precisa treinar. Gaia, Juninho precisa treinar. Treinar é você? Ele apenas tem que se manter, aperfeiçoar aquilo que ele já sabe fazer. Quem treina é um cara de 14 anos, 15 anos, pô, que ainda está em processo de maturação do futebol. Então, o Paysandu ele tem um primeiro semestre muito bom, porque o Paysandu jogava, Gaia. No jogo é que você consegue, o jogo vai fazer tu corrigir no dia seguinte, dois dias depois, aquilo que tu errou. Então, quando tu erra, tu corrija no jogo seguinte, tu ganha uma casca. E o Paysandu foi ganhando essa casca, jogando e não treinando. Tu treina, tu fica muito tempo parado, vira o ócio, vira aquele negócio, aquela tranquilidade, aquele conforto. Então, tu acaba deixando o jogador mais, um pouco mais descompensado, assim, no sentido de dizer, deixa ele mais relaxado, mais tranquilo. Se ele tivesse jogo em cima de jogo, ah, mas não são máquinas, não sei o quê, mas são atletas. São preparados e formados para jogar a cada 3 dias. Se o cara não conseguir jogar a cada 3 dias, ele não é atleta. Atleta de final de semana é aquele cara que é igual eu, igual você, igual o Alex aí, o Urbano, que joga final de semana só e olha lá, 10 minutos já está na baba. Mas os caras são atletas. Então, eles estão ali a cada 3 dias para poder jogar, a cada 4 dias para poder jogar. Além dos treinamentos, claro. E hoje em dia o treinamento é um pouco mais leve, vamos colocar entre aspas assim, um pouco mais leve do que era outrora, né? Que o cara trabalhava às vezes em 2 períodos, é longo, hoje em dia não. Dois períodos, mas é curto aqui, 45 minutos aqui, 1 hora e meia aqui no, pela manhã, 40 minutos, 1 hora à tarde, ou por aí vai, ou academia, ou isso. Então, o Paysandu, ele estava melhor no primeiro semestre porque ele jogava. Essa parada aí fez com que o Paysandu arrefecesse. Primeiro porque ele vem de uma derrota contra o Amazonas. Que já havia ganhado, na verdade, do Guarani aqui, a duras penas naquele jogo que foi emocionante e eletrizante. Aí perde para o Amazonas, aí para, aí já fica naquele negócio. Então, vamos ver como é que o Paysandu vai voltar. Mas, para mim, tem a continuidade da competição. Você, aquela constância faz com que você ganhe aquela casca para poder manter o elenco ativo todo o tempo, alerta todo o tempo, sempre a postos a poder vencer a partida. É o que eu acredito, galera.
1: Tá legal, Luiz MacGyver, beleza pura. Na verdade, Luiz MacGyver não, é MacGyver Luiz o nome do boss aqui. Meu querido amigo MacGyver Luiz, gente da melhor qualidade, já.
3: Sabe quem colocou Luiz MacGyver foi o Garotinho. Mas vou te falar um negócio aqui pra ti. Não adianta tu colocar MacGyver Luiz, porque já tem Jorge Luiz, né, pô? Sabe com esse negócio aí? Vou colocar Luiz MacGyver, né?
1: É verdade. É, gente boa, Garotinho, gente da melhor qualidade. Bom, são 20 horas 26 minutos, a hora certinha das baterias Moura. Você é ligado na Rádio Clube do Pará com a turma do bate-papo. Aliás, deixa eu parabenizar aqui, meu querido amigo, nosso colega, viu, Paulinho? Pique-Pique, nosso motorista aqui da casa.
3: Pensei que era dos balões Pique-Pique.
1: Não é? Poxa. É o Antônio Matos. Perguntar quem é o Antônio Matos, ninguém conhece. Aí quem é o Pique-Pique?
3: Mas o Pique-Pique, né?
1: É, o Pique-Pique, rapaz. Alô, Pique-Pique, gente da melhor qualidade, parceiro e ouvinte aqui do Timão Bola de Ouro. Isso, grande Pique-Pique, está no berço hoje, completando mais um ano de vida, aniversariando hoje. Saúde, felicidade, muitos anos de vida para você, meu querido amigo Pique-Pique. Que Papai do Céu abençoe grandemente a tua vida, que Jesus Cristo abençoe você e toda a sua família. Nosso querido Pique-Pique, já inclusive está na empresa, me disse aqui que está de plantão.
3: Rapaz.
1: E mandou um abraço para você, viu, MacGyver?
3: Abraça ele também. Abraça você também.
1: É verdade. Está nos acompanhando aqui no programa Turma do Bate-Papo. São 20 horas 28 minutos na Grande Belém, a hora certinha da RBA TV, Rádio Clube do Pará, quarta emissora do Brasil, a primeira da Amazônia, apresentando a turma do bate-papo. 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Amigo Paulo está lá ligado na Rádio Clube. O meu filhão Henrique Gaia também está ligado aqui. Um beijo para você, Henrique Gaia, e toda a turma aí do cerimonial do governo do estado. Aliás, que sábado passado, né, a turma que esteve lá no Mangueirinho, sucesso total. E o Henrique Gaia comandando a parada lá no Mangueirinho, na convenção do MDB.
3: Olha só, rapaz.
1: E uma galera nos acompanha aqui do governo, a moçada do governo, do cerimonial do governo, curtindo aqui a Rádio Clube do Pará, em especial o Henrique Gaia, que deu um show, realmente.
3: Mas ele tem a voz assim igual a tua, hein?
1: Não, ele me ganha.
3: É mesmo?
1: Isso eu perto dele.
3: É, não. Eu vi desse tamanhinho assim.
1: Tá maior do que tu.
3: É, eu acredito mesmo.
1: Quem me dera se eu tivesse a metade do talento que ele tem, é sério. O que ele faz lá no palco eu não sei fazer.
3: É mesmo?
1: É sério. Tá ligado aqui na Rádio
3: Clube. Não é corujice isso, não?
1: Não, não é corujice.
3: Ele sabe disso,
1: eu digo isso pra ele.
3: Mas é talento genético isso aí, né?
1: Sim. Ele não aprendeu em banco de escola. Digo pra ele, só tem que ser humilde.
3: Isso.
1: Tá?
3: Modesto.
1: Que você chega onde você quer. Até mesmo porque a gente não é nada nessa vida. Eu digo sempre aqui, sabe, Magalhães? Uhum. É, apombalhado, gosto de usar essa palavra. Apombalhado é o ser humano que acha que é alguma coisa nessa vida. Não é nada. A hora que o homem chama a senha lá em cima, acabou, papai.
3: É verdade.
1: Pode ter dinheiro, pode ter carro, pode ter um monte de coisa. Chamou a senha, tchau, um abraço, acabou. Uhum.
3: Sabe por que a caveira, ela é o símbolo do rock?
1: Não.
3: Porque é todo mundo igual, mano.
1: Então,
3: a caveira é pra todo mundo, entendeu?
1: Pois é. Então, aí às vezes o cara pensa que, porque isso? Ei, parceiro, não tem. A hora que papai do céu diz, sobe, Igor Oliveira, chama a senha dele, tem que ir embora. Deixa a mochila, deixa carro, deixa isso. Acabou. E
3: ninguém pode fazer absolutamente nada.
1: Claro.
3: Né?
1: Aqui na Terra é só uma passagem. A gente está aqui só de passagem, só para cumprir tabela. Se engana quem acha que aqui na Terra é para sempre. Não é para sempre. É só uma passagem aqui.
3: Eu cheguei para um aluno meu, chegou para mim assim, professor, por que eu preciso estudar se o futuro é a morte? Eu digo, mano, eu te entendo, mas pelo menos para ter um enterro digno, né?
1: É verdade. São 20 horas 30 minutos na Grande Belém, a hora certinha, RBA TV, canal 13. 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Meu querido amigo Igor Oliveira, um jornalista. Aqui tem o radialista e o jornalista. Esse aqui é o jornalista. Eu estava acompanhando uma matéria sua, rapaz. Onde foi? Quero me lembrar aqui. Aliás, você deu um show sábado, viu? Você, Urbano Valmir.
3: Estava acompanhando.
1: Esse rapaz aqui... Ele é top das galáxias e aí ele sabe que eu não preciso puxar o saco dele nem ele puxar o meu. Mas é bom de microfone esse rapaz aqui. Não te preocupa que daqui a pouco sai o grapete aqui por conta dele.
3: Ah, rapaz, é importante isso.
1: É verdade. E aí, tudo bem com você, meu querido amigo?
4: Fala, Gaia. Boa noite pra você. Boa noite aqui pro Magaive. Prazer estar falando com vocês aqui novamente na turma do Bate-Papo. Segunda-feira de semana decisiva, né? Pro Leão, semana de preparação pro Papão. Que tem aí uma semana aí para trabalhar e joga na outra segunda-feira também em um jogo decisivo. E a gente vai debater, vai comentar aqui na Turma do Bate-Papo em mais uma segunda, talvez os embalos de segunda noite.
1: Positivo. Tá aquela faturada? Tem faturamento aí, Paulinho? Tem que pagar o de 8,5, senão ele vai já me ralhar. Fatura, intervalo, daqui a pouco tem mais, meu querido amigo Paulinho Luiz e Som.
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13: Carlos Gaia. 25 minutos faltando para as 9 horas da noite na capital do Pará. 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Estamos de volta com a Turma do Bate-Papo. Igor, dá para classificar amanhã no Mangueirão? Tem que jogar pra caramba? Tem que só que fazer o básico, tem que fazer o quê para se classificar, claro? Além do gol, porque se termina 0-0, vai para os pênaltis o jogo lá no Mangueirão.
4: Não pode esquecer de jogar, Gaia. Tem que jogar, jogar valendo, é uma decisão, é uma final para o Remo. É uma partida difícil, o Santos teve a chance de fazer o resultado na sua casa, né? Agora, inverteu os papéis, o Remo tem a chance de fazer o papel na sua casa, né? Vai ter o apoio do seu torcedor, mais de 30 mil ingressos já vendidos, inclusive confirmados aí pela assessoria do Remo. E é um cenário que o Remo tem totais condições de se classificar. Prendeu bem a equipe do Santos no jogo de ida, né? A equipe do Santos teve algumas oportunidades, né, no início do jogo, no primeiro tempo, em alguns jogos, alguns momentos da segunda etapa, e aí o Remo conseguiu ter um sistema defensivo que conseguiu tirar, e na bola que o Gabigol poderia fazer, não fez, e aí se pergunta, talvez, será que é um sinal de que vem uma classificação por aí, talvez com ajuda, porque era um gol que não perderia, né? Um Gabigol daquele...
13: E poderia mudar a história do jogo, né?
4: Exatamente. Do confronto. Exatamente. Caso, né? Um Gabigol que tem costume de fazer gol, de estar ali sempre na área, e estava, inclusive, ali na bola. Até perguntei isso na coletiva para o Marcelo Rangel, hoje, mais cedo, né? Porque foi um lance que ficou a se pensar, né? Será que é um sinal de uma classificação? Então, Remo, ou seja, tem aí a possibilidade, é uma equipe que deu uma ajustada com o Léo Condé, né? Claro, teve erros na partida contra o Mirassol e que sim, precisam ser corrigidos, mas só que a partida contra o Santos é um jogo diferente. Foi o que eu falei para você, Gaia, na semana passada, na segunda-feira, é um jogo decisivo. Sim. E aí a Copa do Brasil, ela prega isso, às vezes você vai lá, e um detalhe, você desclassifica um time que talvez era superior. A gente teve um exemplo, né, no sábado, 3 jogos, empate, 0-0, um Juventude que está numa Série B, né, enfrentou uma equipe ali um pouquinho mais acima, e aí conseguiu segurar o 0-0. Então, ou seja, a Copa do Brasil, ela prega muito isso, você fazer o seu futebol e aí é em detalhes que se decide. Então amanhã vai ser uma grande decisão, um grande jogo, né, de Remo e Santos, e o Remo tem condições de passar. Agora, é claro, não pode esquecer de jogar, porque a equipe do Santos é uma equipe que tem uma defesa fragilizada, falei até na jornada, mas é uma equipe que do meio para frente funciona e amanhã pode estar com o seu ataque calibrado e pode não perdoar. Então o Remo tem que ter atenção na sua defesa, no seu meio e no seu ataque, e quando aparecer as oportunidades tem que fazer.
3: Agora, Gaia, só para completar o que ele está falando aí, o maior reforço maior reforço do Santos é o Neymar fora do jogo.
1: Mas ele vem pro jogo.
3: Olha, a informação que eu tive ainda há pouco, posso estar errado, pode até me corrigir aqui o El Rubano, mas é que ele viria, mas para acompanhar o jogo. Porque ele tem no jatinho dele, ele tem uma situação lá, que é o negócio do Instituto Neymar, uma coisa assim que ele tem que fazer, que ele tem que estar presente. Né? Acontece, sim.
1: Liga aí, tá no ferro. Liga aí. Microfone do Urbano, hein, Paulinho? Ei, Paulinho. Microfone do Francisco aqui, liga aí.
14: Oh, só, esse ato aqui, diante do professor que é o Magaive, né? Luiz Magaive, o Igor, o Paulinho, Luiz de Sol, você, o Dinho Menezes, está acompanhando e já acabou de chegar no leilão, instituto aqui, que vai ter o leilão das organizações do evento dele, né?
3: Quarto ano seguido que ele
14: está lá. E deu uma entrevista rápida para a televisão e disse que daqui a pouco vai sair mais cedo e vai para casa dele descansar. E pegar o jatinho para Belém do Pará.
4: E detalhe, ele está relacionado para o jogo.
14: Então, ele oficialmente, tanto prova que ele não vai demorar muito tempo, né, no evento, vai para a casa dele, como ele falou, descansar, e está com a família dele, toda a tropa dele no evento, e depois ele viaja para Belém do Pará e vai jogar contra o Remo.
3: Por que eu digo que seria um reforço para o clube do Remo? Né? Porque o Neymar hoje, a bola passa pelo pé dele, mas não passa. Passa, toca pro lado, passa. Os passes do Neymar hoje são pro lado.
1: Exatamente. Eu já penso o seguinte: eu quero é que ele jogue.
3: Ah, sim, claro.
14: Não é vertical,
3: claro,
14: né,
3: Magaive? Claro. O maior reforço pro Remo seria isso. Porque não é mágico.
14: Não é vertical.
3: Não é mais aquele mágico. O cara cola nele agora.
4: E aquele jogador pilhado, né? Isso, qualquer coisa, tempo. Todo tempo aquele jogador pilhado.
3: Não, mas o time falou do Santos é assim.
4: Tá pilhado, né? Exatamente.
14: Se souber provocar, aí. É.
3: E aí tu tem aí 40 mil, não sei quanto vai dar. Quanto tem de ingresso de Urbano?
14: Não
4: 30 mil, você anunciou ainda agora há pouco.
14: Agora o Remo teve dificuldade nos ingressos, os locais de venda, houve problema do site ou coisa parecida, que estava impedindo do torcedor, devido à forte procura, né?
3: Fluxo muito grande,
14: exatamente, a palavra correta é essa. E o torcedor está com dificuldade, mas mesmo assim já 30 mil, né, ingressos garantidos.
3: Tu imagina, 30
1: cheia,
3: mil pessoas, né?
1: Votação máxima então amanhã?
3: 35, acredito. 35, 37.
14: A capacidade é para 55.500 pessoas do Mangueirão. Deve dar uns 35 a 40, né? Por aí. O horário do jogo também é 20 minutos e 30 minutos. Mas tem esse agravante, mas tem um atenuante. Por que esse atenuante? Porque é um jogo. O Remo tem a possibilidade de passar pela segunda vez para as quartas de final. Isso aconteceu há 35 anos e 91. Além disso, tem aquela premiação dada pela Confederação Brasileira de Futebol, que agora é mais de 4 milhões de reais. Então são detalhes importantes que vai compensar a presença da torcida, porque o Remo conquistando essa vaga para as quartas de final, isso dá um grande incentivo, ânimo para o próprio Campeonato Brasileiro, que depois desse ato do Campeonato Brasileiro e a Copa do Brasil, o Remo vai recepcionar o Atlético Mineiro no próximo domingo no estádio Mangueirão, 18 horas e 30 sábado. Minutos, sábado. E depois vai ter duas paradas indigestas, o Internacional e o time do Fluminense, fora de casa. Aí você vê, ele começou esse segundo turno vencendo a equipe baiana pelo placar de 2-0, foi para Mirassol e perdeu para 2-1 para o Mirassol. E agora tem esses compromissos importantes. Quer dizer, aí com o Mirassol para cá, até o jogo do Fluminense, são 4 partidas. Quer dizer, e já perdeu a primeira dessas 4. E aí tem mais 3 aí para ele se virar, para poder pontuar. Porque se o caso do Remo, vacile contra o Atlético e também Internacional e a equipe do Fluminense, aí pode contar que está fora, né, cara?
1: Para você, qual o público amanhã na prática? Vou girar aqui nos quadros aqui.
14: Olha, já que está na base dos 30, eu acredito 35 a 40 mil.
1: Para você, Magaíba?
3: 37, vamos colocar assim.
1: E aí, Igor?
4: 40, redondo.
1: Da quarentinha. Acho que dá mais de 40, eu acho.
4: Já
1: tem 30 com 20.
3: 44, Gaia.
4: É. 40 porque 40. Tem uns 10% do visitante, né? Vamos colocando um pouco.
1: Não é só torcedor do Remo, eu concordo contigo. Não é só torcedor do Remo.
14: E a presença do Neymar vai levar esse é o grande detalhe.
4: Hoje lá no Bainão, a gente foi fazer a entrevista coletiva, tinha torcedor, entre aspas, que aparentava ser do Santos. O rapaz me falou, olha, ele tá... Como é que pode o cara vir comprar o ingresso com a capinha do celular do Santos, ou seja, porque o ingresso do Remo é mais barato,
3: claro.
4: O do visitante é mais caro, a diretoria do Remo
14: estratégia, tem que
4: fazer assim, uma estratégia. Claro, se você quiser ver o Santos, você vai pagar um pouco mais caro.
14: Mas só o fato do Neymar ele vir para Belém jogar, Porque o Neymar, ele pode ser tudo. Mas
4: é um atrativo, né?
14: Mas é um cara, é um cara muito humano, e ajuda muitas pessoas no campo. Talvez não seja mais o mesmo. E não pode ser devido também aos problemas de contusão e outras situações. Mas aí por fora ele tem muito prestígio porque ele ajuda muita gente.
1: E é uma atração pro jogo,
14: sem,
1: né?
14: Sem dúvida, uma atração.
3: Pro espetáculo. Eu sou um crítico do Neymar, Gaia, não pelo que ele faz fora de campo. Pelo que ele faz fora de campo, eu jamais vou falar. Eu sempre faço as minhas análises em cima do que o cara está fazendo dentro de campo.
14: A produção.
3: Se o Urbano é repórter
1: pelo
3: aqui,
1: que ele apresenta na hora do jogo.
3: Isso. Justamente. O que ele faz fora, isso para mim não importa. Se ele joga pouco, se ele deixa jogar pouco, se ele ajuda, se ele deixa ajudar. Agora, dentro de campo, sim. Eu vejo como um cara que é um ex-jogador de atividade há muito tempo. Né? Muito tempo.
14: Exatamente.
3: E se ele vier realmente para o jogo, vai ser muito bom para o Remo. Porque se o Léo Condé conseguir jogar pra frente e não se acovardar aqui, aí o Remo consegue. Porque o problema é a covardia do Léo Condé.
1: Eu não lembro quem era o técnico do Remo, naquele que o Santos ganhou lá na Vila por 2-0, né?
4: Esse ano?
1: Sim.
4: Aí já era o Léo Condé.
1: Já era o Léo
4: Condé.
1: O Remo não ganhou ali, ou não perdeu por um placar menor, porque não soube jogar. Quando o Remo... Foi 2-0 o jogo?
4: 2-0.
1: Era pra ser 2-1. E até mesmo, de repente, vamos empatar lá, como empatou sábado passado.
4: Sim. Foi dois lances do Neymar para os
1: atacantes.
3: Para mim, o time do Remo era melhor do que o que está agora.
1: Concordo com você. E pelos dois jogos, pelo que o pouquinho que eu vi nesse jogo e agora sábado, penso eu que o Remo tem totais condições de classificar amanhã.
4: Sim, era isso que eu ia puxar esse assunto. Por que o torcedor está gostado com esse empate em 0-0? Porque entendeu que o Remo tem condições de passar. E o Santos não é nada disso. O Santos funciona do meio para frente, que é a transição do Neymar para o ataque, né? De aqueles jogadores, o Bom Tempo é um bom jogador.
3: Sim.
4: O próprio Rohrhaeser, né? Rohrhaeser também é um jogador que foi muito bem.
14: Rohrhaeser.
4: Foi um jogador muito bem nessa partida contra o Remo, mas aí o Remo conseguiu se fechar bem e uma partida também muito boa do Zé Welison. A gente precisa destacar que foi um jogador que, inclusive, eleito, né, o melhor da partida, fez uma partida exuberante, e aí a torcida sente que o Remo tem essa condição, e a gente sabe que o Remo tem essa condição. Né? Para muito que falava que o Remo ia ser um freguês na Série A, ia ser um freguês, né, na competição de elite do futebol brasileiro, não está sendo isso. O Remo já conquistou pontos, já arrancou pontos, né, de times aí que se consideram de elite. Claro, falha bastante em alguns momentos na sua defensiva, né, principalmente naquela bola alçada na área. Tem sido um Deus nos acuda para o Remo, não é de hoje, mas aí o Remo tem condições de passar. É aproveitar o setor fragilizado defensivo do Santos, que não deve ter o Lucas Veríssimo, né, que saiu contundido na partida de sábado, e aí aproveitar o momento e não desperdiçar as oportunidades que pode ter.
14: E quebrar um jejum que o Remo jamais ganhou o Santos, né?
3: Sim.
14: Aí, essa é uma tarefa também. O Remo pode quebrar várias situações amanhã, desde esse jejum, tabu, coisa parecida, como também pela segunda vez alcançar as quartas de final e ganhar a premiação de mais de 4 bilhões de reais. Tem em jogo muita situação, muita coisa positiva, e o Remo, volta a dizer, se ele conquistar essa vaga para quartas de final, isso vai ser um grande alento, um incentivo para o brasileiro.
1: É verdade.
3: O Igor, ele falou uma coisa interessante, né? Assim, o Zé Welison foi eleito o melhor jogador da partida e foi um dos caras que realmente fez a diferença ali naquele meio de campo do Remo. Mas sabe por que isso aconteceu, Gaia? Porque o Pico estava jogando com ele.
14: É.
3: Ele sente segurança. Quando tem um jogador... Gaia, pô, tu é um narrador, tu narra. Bem pra caramba e tal, tu tem um repórter que é pancada do teu lado, pô, tu te sente confortável, tu vai pra cima.
14: Acompanha, né, o cara.
3: Isso. Agora, quando tu tem um cara do teu lado que, pô, tu não sente a confiança, aí teu trabalho não funciona, porque tu fica ali tentando fazer por um, por outro. E o Leonel Pico, ele passa essa confiança no meio de campo do Clube do Remo. Por isso que o Zé Welison conseguiu jogar. Ele conseguiu jogar solto, conseguiu jogar mais tranquilo. Então, não sei como é que ele falou assim. O Remo, ele não vai. O Remo, ele tem que jogar. O torcedor está afim de jogar. Agora, a pergunta que eu faço e é o questionamento. O Léo Condé, será que ele está afim de jogar? Ele está com essa mesma, mesma pegada do torcedor? Ou ele vai ficar aquela coisa reticente? Vamos ver se a gente consegue aqui levar para os pênaltis, aquela coisa. Porque tem muito pensamento do treinador. O treinador, ele tem que também jogar e entender o que o torcedor está pedindo ali na arquibancada, porque ele tem que jogar junto.
14: Senão... E não é porque o Remo conseguiu esse empate lá em Santos, que o Santos não vai poder ir para cima do...
4: Porque a pressão está a favor do Santos agora.
3: Esse time sabe jogar fora de casa. Eles sabem jogar fora de casa. Tipo... Não é só dentro.
14: É tipo assim o Mirassol. Eu gosto como o Mirassol joga.
3: Sim.
14: Mirassol não se amedronta com torcida nenhuma. Ele chega, ele apronta e pronto. Olha essa curiosidade aqui. esse setor defensivo do Remo, todo começando com M. Preste atenção. Marcelo Rangel, Marcelinho, Marlon, Matheus Felipe e Mike. Olha só essa coincidência.
1: A defesa dos M's, né?
14: É, o quinteto aqui.
1: Vamos para amanhã. Bora lá,
14: vamos lá, com o Marcelo Rangel.
1: Como eu diria aquele nosso amigo, irmão, com a perspicácia do repórter
14: Francisco. Não tem essa capacidade do Cacheado. Com
1: eu
14: certeza.
1: Não disse que é o Cacheado, eu não falei, não.
14: Mas ele está escutando a gente.
1: Um abraço inclusive. Aí,
14: tá, claro, qualquer coisa, né? Tá louco para voltar.
1: Já volta quinta-feira, João?
14: Não. Conversa com o Leandro, deve ser apresentar de novo. Né? Eu espero dar conta do recado. Marcelo Rangel no gol, Marcelinho, o Marlon, Matheus Felipe, Mike. Aliás, jogou muito bem pela esquerda. Né? Aí vem Léo Pico, Zé Ricardo, Zé Wellison, à frente Pikachu, Jajá e Aleph Manga.
1: Tá bom, Magaíba? É o time correto para classificar
14: amanhã? Uma pergunta também para o Magaíba em cima da tua. Há necessidade de mudar essa equipe, Magaíba?
3: Olha, Gaia... Amigo torcedor, aqui é um time que, em tese, é o melhor que o Remo tem. Em tese, né? Agora, resta saber como é que ele vai armar isso aí. Não adianta tu ter um time que, pô, bacana e tal, armar os melhores jogadores que tu tem, mas se tu não conseguir armar dentro de campo para fazer aquilo que tu quer. Né? O Remo tá aí com 3 atacantes, vamos colocar entre aspas assim, né? O Pikachu, o Aleph Manga e o Jajá. Né? Mas 3 atacantes... Como vão atuar esses 3 atacantes? Eles vão jogar mesmo realmente nas costas dos laterais? Eles vão jogar por dentro? O Aleph Manga vai ficar mais centralizado, vai jogar mais para a esquerda? Porque a depender de como ele vai montar esse ataque do Clube do Remo, para esse ataque funcionar, essa bola também precisa chegar. Claro. E tem aí o Pico, que é um cara que chega, não é um construtor de jogada, ele é um cara de chegada. Ele desarma, ele não constrói a jogada. Tu não vai ver o Leonel Pico pegando uma bola, metendo pros caras o tempo todo pra deixar na cara do gol. Tu não vê isso. Ele desarma aqui e ele chega lá pra finalizar, num rebote, em alguma coisa. O Zé Wellison também é outro cara que destrói demais, mas ele tem um pouco mais de qualidade com a bola no pé para esse passe. Aí vai ficar dependendo de quem? Do Zé Ricardo. Que pra mim talvez seja o melhor jogador, o melhor passador do Clube do Remo, mas não tem uma qualidade boa de marcação. Então, como é que vai fazer essa qualidade de marcação do Pico e do Zé Wellison? Vai ser suficiente para poder segurar o ataque do Santos? A gente não sabe. E também vai ser suficiente para poder fazer essa bola chegar? Ou o Remo vai depender do Marlon para construir a jogada? Suficiente para poder segurar o ataque do Santos? A gente não sabe. E também vai ser suficiente para poder fazer essa bola chegar? Ou o Remo vai depender

0: Deu um pouco, e quem não foi tão bem ofensivamente, que teve o único lance que foi o Jajá, mas foi muito bem defensivamente, né? Até uma questão de se poupar, talvez, por
1: estar sentindo. É o melhor atacante do Remo.
0: É, pois é. E aí, pra mim, o Jajá foi muito bem defensivamente, agora eu sinto muito a falta do Pikachu. Pra mim, seria de uma grande valia uma substituição do Pikachu, porque eu ainda não vi ele com uma grande volúpia agora nessa volta agora. Inclusive, foi até falado pelo Valmi na transmissão de sábado, na cobrança de falta do Zé Wellington, que quase saiu, né? O goleiro fez uma boa defesa. Mas em todos os clubes que o Pikachu passou, ele batia falta. No Remo, ele não chama essa responsabilidade. E fica até um alerta, né? Um alerta não. Uma coisa pra gente se pensar, o porquê será?
2: É, será que a orientação do treinador... Falta de confiança também? É, falta de confiança, já conversou
1: com o treinador. Estão relacionados aí,
2: já, ou não? Não. O ponto de confiança do próprio jogador, uma orientação então do treinador, né, para poder não colocar em risco toda a história que tem o Pikachu no seu desenrolar no decorrer da partida, tem uma série de situações, mas na verdade o Igor tem razão, porque na hora de bater a falta, até a mesma penalidade máxima, ele se retrai, né, cara?
0: Não chama
2: a responsabilidade para
0: ele. E ele veio com esse intuito de ser um jogador experiente, pelo valor de exatamente, olha só, de chamar a responsabilidade, né, para ser também um dos líderes desse time do Remo, que não está acontecendo.
2: Afinal de contas,
0: a gente tem que ser justo.
2: Tem bastante experiência, o Pikachu já era para ele controlar, vamos assim dizer, a equipe.
0: Experiente em Série A, estava jogando, né, em Série A.
2: Chegou
0: a jogar, né, Libertadores, enfim, Sul-Americana.
2: Sul-Americano.
0: E aí eu esperava mais desse Pikachu e hoje a gente não está vendo. Eu espero que amanhã ele entre em campo e destrua, possa fazer ali o melhor jogo da sua carreira, né, para ajudar o Remo, para o torcedor sair feliz do Mangueirão. Torcedor que já vai, como a gente falou, é um horário indigesto, 9h30, o cara tem que trabalhar no dia seguinte, mas o torcedor está indo lá, está indo apoiar, está indo incentivar, acreditando, até porque o Remo tem sim condições de seguir para a próxima fase.
2: Guardadas as proporções, Neymar está para Pikachu, Pikachu para Neymar, em termos de resistência ainda, de poder dar um pouco mais do que nos jogos. É Igor e...
1: Olha, Urbano, guardado as devidas proporções, acho que sim, né? Mas eu vejo o Pikachu ainda com um pouco mais de utilidade no Remo do que o Neymar. Uma galera está dizendo que o Neymar é inútil no Santos? Não estou dizendo isso.
2: Mas pela posição...
1: Pela posição, porque hoje eu vejo o Pikachu um pouco mais como um lateral direito. O Remo, ele vem com 3 atacantes. Se é o MacGyver aqui, eu não faria isso. Eu entraria no 4-4-2, porque às vezes o 4-4-2 te dá uma possibilidade de tu fazer com que o meio de campo ele seja mais preenchido do que um 4-3-3. Ah, mas o time, quando está com 3 atacantes, ele abre outro time, tem amplitude e tal. Sim, é verdade, mas tu com 4-4-2 também tu consegue fazer isso, porque tu pode pegar os pontas e fazer isso, né? Então, a escalação seria essa, mas aí talvez eu trouxesse o Pikachu para ser o quarto homem de meio de campo ali. Ou um lateral direito. Ou eu deixaria o Marcelinho para ser o quarto homem de meio de campo e o Pikachu de lateral direito. Porque, querendo ou não ainda, o Pikachu é um cara que ele chega na linha de fundo, ele sabe cruzar a bola. Ele sabe colocar o cara na bola, na cabeça do cara lá. Então, eu vejo dessa maneira, sabe? O time do Remo, ele tem condições sim, mas ele precisa estar organizado para jogar contra o Santos. A tua pergunta, quando tu diz, o Neymar é mais útil ou menos útil do que o Pikachu... É porque pela posição o Neymar tem produzido pouquíssimo com relação ao Pikachu. Concordo comigo. O time do Pikachu está se isentando de responsabilidade de muita coisa. Quando ele poderia colocar a bola debaixo do braço e dizer, mano, eu sou Pikachu, pô, querendo ou não, entendeu?
2: E o detalhe rapidinho, vai encerrar a minha participação aqui.
3: Está com pressa para fazer as primeiras. Tem até 10 horas.
2: Vou gravar as primeiras.
3: Paulinho disse: não, deixa ele aí.
2: A parte do Remo está encerrando agora, desde exato momento.
3: Eu não vou dizer que eu vou mandar, que eu não mando nele. Mas eu vou pedir para o Cachado te ralhar.
2: Exatamente, não faça isso, senão para voltar aquela situação. Deixa comigo. Não, o que eu ia falar? Assim, do Tchamba, se ele tivesse condições, vocês escalariam ele para o jogo de amanhã?
3: Eu vou logo adiantar que eu sou enxerido. Pelo que eu já vi dos 4, Tchamba, Marlon, Ivaldo e o
2: Matheus Felipe.
3: Pra mim, hoje a dupla de zaga do Remo seria Tchamba e esse rapaz que veio agora.
2: Matheus Felipe.
0: Olha, gostei também. Pra mim, eu acho que essa dupla de zaga também, eu vou concordar realmente. Matheus Felipe se mostrou muito bem no jogo lá.
1: Tá seguro.
0: É, seguro. Até contra o Mirassol também, quem não foi bem foi o Zé Ivaldo, né? Que pra mim foi muito ruim. Agora, a dupla de zaga que eu testaria era esse mesmo, Matheus Felipe e o...

0: Tchamba.
1: Tchamba.
2: E aí, também concordo. O Tchamba ele é o titular daquela zaga do Remo ali, seja com quem for. Mas o Zé Ivaldo e o Marlon.
3: É o Tchamba mais 10, é assim, Magalhães?
2: É. Tchamba mais 10, pra mim é.
0: A melhor contratação do Remo, no meu ponto de vista.
2: Querendo ou não, podem crucificar o que for, mas foi o Osório que contratou. Foi o Osório que mandou trazer o cara. Então, pra mim é o Tchamba mais 10. Marlon e o Zé Ivaldo ainda estão muito aquém para jogar uma Série A. Muito aquém ainda. Entendeu? Principalmente o Zé Ivaldo. O Marlon ainda deu ali, ainda deu para dar uma segurada no primeiro semestre. Mas nesse sprint final aí, a gente não sabe se ele vai dar conta para ser realmente titular do Clube do Remo.
1: E o Bueno, tem vaga nesse time? Tem que ficar nessa de esperar?
3: Caiu muito.
1: Ele é um jogador clássico de criação, né? Mas,
2: o Vitor Bueno, ele depois da lesão, ele parece que voltou meio reticente de jogar, meio se escondendo do jogo. E o torcedor já está ficando meio na bronca com ele. Ou ele... Se coloca numa condição de dizer, pô, eu preciso voltar a jogar, preciso contribuir, ou ele vai ficar nessa mesmice e o Remo vai ficar sem um articulador, porque o Remo não tem articulador. Podem dizer que o Remo tem um meio de campo aí de porrada, de dar porrada em todo mundo e tal, mas não tem articulação. O Remo está dependendo hoje da articulação do Zé Welison e da dupla de zaga, seja quem for. Chegando a bola no Marcelinho e aí tenta colocar a bola no Manga, tenta colocar a bola no Jajá. A condição da jogada do Remo está saindo do primeiro setor para o terceiro setor muitas vezes.
1: Que não são jogadores de ofício.
0: E usando o Zé Ricardo, né?
2: Isso,
0: Zé Ricardo.
1: Não são jogadores de criação.
2: Aí o cara cola no Zé Ricardo, vai... Quem? Como é que ele vai conseguir jogar?
1: Matou o repertório, a opção do... Mas eu gosto do Vitor Bueno, que é o jogador que estava no Santos, jogava bem, muito bem, mesmo aqui.
0: O problema é que a lesão dele praticamente tirou ele, né? Deu uma tirada nele nos jogos que ele entrou no segundo tempo apagado, se escondendo do jogo. A gente entende que o cara tá voltando de lesão, buscando condicionamento físico, ficou aí um bom tempo parado, não só ele, mas também como o Talhari também, né? Voltaram bem parado, mas eu já vi o Talhari procurando mais no jogo contra o Santos, correndo, indo atrás da bola. Agora o Vitor Bueno tá deixando a desejar e precisa, como o Magaive falou, chamar essa responsabilidade, eu preciso jogar, porque numa hora a temporada vai acabar aí, você vai acabar a temporada embaixo, né? Então você também tem que precisar, tem que ajudar o Remo.
2: E o Rubano falou um negócio aqui interessante. Qual é a sequência do Remo depois do... Esquece a Copa do Brasil, vamos colocar então Brasileiro, que é o que interessa.
1: Nesse retorno, o Remo vai jogar contra o Atlético Mineiro.
2: Belém.
1: Próximo sábado. 18h30. Aí depois ele sai para jogar com dois times, principalmente internacional, direto.
2: Né?
1: Que é o Internacional e, na sequência, Fluminense. Pra te ver, e vem de derrota do...
3: Joga em Porto Alegre e depois no Rio, né?
1: E vem de derrota pro Mirassol, que a expectativa é pelo menos empate, que o Remo sairia com a derrota internacional que não aconteceu contra o Flamengo, por empate. Aí ele vai pegar o Atlético Mineiro, que aqui é a parada difícil, do primeiro turno foi 2-2, o Atlético que empatou com o Remo, não foi o Remo que empatou com o Atlético.
2: Anularam o gol do Pico, né, aquele jogo.
1: Exatamente, aí tem o Internacional e na sequência o Fluminense. Olha a situação do Remo nesses três jogos, o Remo precisa pontuar de qualquer maneira.
2: Esse primeiro quarto aí da Copa do Campeonato Brasileiro foi muito ingrato pro Remo, esses times que ele pegou, né? Esse chaveamento aí, logo, essa sequência dessa tabela, né? Ficou muito ingrato pro Clube do Remo, porque ele pega três equipes aí muito fortes, e aí vai dando uma quebra. Não que as equipes do Campeonato Brasileiro não sejam fortes, mas ali, por exemplo, tu pegar um Atlético Mineiro, depois um Mirassol, e depois um Corinthians, uma Chapecoense, para ir equilibrando, não, foi logo porrada assim numa vez. Então, é muito difícil a gente cravar e dizer que o Remo vai vir de lá com pelo menos um empate desses três jogos aí, desses dois jogos, né? Aqui ele pode aguentar alguma coisa, porque o Atlético sucumbiu lá contra o Remo, pode perder aqui também. Isso vai depender também do jogo de amanhã, né? Do contra o Santos. Então, é muito difícil a gente cravar que o Remo vai vir com pelo menos um ponto de lá, de Porto Alegre ou do Rio, né? Então o Remo tem que começar a ver isso aí, o Léo Condé tem que começar a armar a equipe para que ele possa pelo menos trazer alguma coisa de lá, porque tá difícil.
3: Para a gente faturar aqui, o Leão é favorito pro jogo de amanhã?
0: Não tem favorito. Para mim o jogo está em aberta decisão, acho que, como eu falei, é jogo decidido em detalhes, Gaia, talvez uma bola, pode ser um jogo com muitos gols, mas também pode ser um jogo que uma bola, um deslize, uma bobeada pode fazer a diferença, ou se todo mundo se preservar, pode até ir para o 0-0 e para um 0-0 ou com gols e para os pênaltis, mas não tem favorito, o jogo vai ser jogado, espero eu, e acredito que a classificação fique com o Clube do Remo.
3: E aí, Luiz Magalhães?
2: Tem favorito,
3: ou
2: sim, Gaia.
3: Ou Magalhães Luiz, como que é?
2: Tem favorito, sim, Gaia. O Santos é o favorito. O Santos é o favorito. Sério? Porque o Santos é o favorito, sim. O Santos, por quê? Ah, mas empatou. Sim, mas é o Santos. O Santos de quem? Do Neymar. É o Santos do